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1: O presidente da Associação de Atletismo do Distrito de Porto Alegre, Daniel Madeira, fez um apelo ao compromisso dos municípios com o atletismo, defendendo apoios ao nível do futebol. Madeira, que falava este sábado na cerimónia de mérito da época 2025-2026, que decorreu na sede do Grupo Desportivo Arnense, em Santo António das Areias, afirmou que as autarquias têm a obrigação constitucional e moral de incluir, somar e incentivar todos os desportos, frisando a necessidade de manutenção das pistas, espaços de treino regulamentares e melhores condições para os treinadores e voluntários.
2: Os municípios têm a obrigação constitucional e moral de incluir, de somar e de incentivar todos os desportos e nunca de excluir. Falamos de pistas que precisam de manutenção, de espaços para treino, disciplinas técnicas dignos e regulamentares, de treinadores voluntários que fazem milagres com o material que têm, porque todos os projetos para crescer precisam de uma boa base. E essa base só é possível com o apoio dos municípios. Tal como é feito no futebol há dezenas de anos,

0: e sem grandes resultados, infelizmente, para a região, equiparem os apoios é o desafio. E garanto-vos, qualquer um dos nossos clubes, técnicos e atletas, consegue fazer melhor. Isto não é falta de vontade de quem está no terreno, é falta de prioridade política. E essa sim pode e deve mudar.
1: O dirigente desportivo destacou que a época terminou com 69 recordes distritais batidos, resultados que atribui ao treino sério, dedicação diária e ao trabalho dos clubes e técnicos. Madeira destacou ainda que falta apenas o Conselho do Crato para que o atletismo tenha prática formal em todo o Alto Alentejo, com a entrada de Gavião, Nisa e Sozel na próxima época.
0: Os números não deixam margem para dúvidas. Foram 69 recordes distritais batidos nesta época. Claramente que não é sorte. É o resultado de treino, muito treino, treino de sério, dedicação diária e de um trabalho dos nossos clubes técnicos que não pode ser ignorado por ninguém. Trabalhamos também para ter, já no próximo mês de outubro, a disponibilidade financeira necessária para adquirirmos uma nova viatura, garantindo que a primeira deslocação da nossa seleção para a época 2026-2027 se faça com o conforto e segurança que todos merecem. E há ainda um facto de enorme relevância que nos enche de orgulho. Neste momento, falta-nos apenas um conselho para fazermos o pleno no distrito e termos prática formal de atletismo em todos os conselhos do Alto Alentejo, na sua grande maioria com formação de jovens. Na próxima época juntam-se à família ADP os municípios do Gavião, Nisa e Sozel, ficando de fora neste momento apenas o Crato. E porque conhecemos as dificuldades de quem está no terreno, implementámos um mecanismo de apoio à ADP, dividindo 1.500 euros pelos nossos clubes de acordo com critérios transparentes e previamente estabelecidos. Não foi o valor ideal, mas foi o valor possível. E que permeia, por exemplo, quem mais participa, quem tem melhores resultados ou quem capta mais atletas. Mantemos a convicção de que cada euro investido nos clubes é investimento no futuro da nossa juventude.
1: Presente na cerimónia, o presidente da Federação Portuguesa de Atletismo, Domingos Castro, elogiou o trabalho da Associação de Porto Alegre, classificando a equipa como forte, dinâmica e merecedora do apoio federativo.
2: Havia muitas dúvidas sobre a vossa equipa e desde já quero-lhe agradecer que realmente vocês têm sido uma equipa fantástica, têm feito um trabalho excelente e o atletismo muito agradece. Realmente porque vocês constituíram uma equipa muito forte, dinâmica, com muita vontade de andar para a frente e nós, Federação, temos estado atentos que realmente vocês merecem todo o nosso apoio. E como tal, eu fiz questão de estar eu pessoalmente aqui presente como forma de gratidão pelo excelente trabalho que vocês têm feito. Bom, também não posso deixar de agradecer a todos os clubes, treinadores, no fundo, todos aqueles intervenientes que proporcionam que hoje a nossa modalidade seja a modalidade rainha do desporto português. Não tenham dúvidas que o atletismo é a modalidade rainha, é a modalidade que mais medalhas ganhou nos Jogos Olímpicos, sobretudo medalhas de ouro, é a modalidade mais praticada em Portugal. Mais de 2 milhões de pessoas praticam o atletismo, sobretudo a corrida.
1: Como anfitrião da cerimónia, o vice-presidente da Câmara de Marvão, Luís Costa, destacou o papel da Associação de Atletismo do Distrito de Porto Alegre na dinamização da modalidade e na capacidade de trazer competições nacionais ao território. Recordou o sucesso dos campeonatos nacionais de corta-mato realizados em Marvão, que demonstraram que o Alto Alentejo sabe receber grandes eventos desportivos.
3: A Associação de Atletismo do Distrito de Porto Alegre tem tido um papel importante no desenvolvimento do atletismo no nosso distrito, não apenas através da organização das diferentes provas e disciplinas, mas pela capacidade de trazer para o nosso território competições de dimensão nacional. E permitam-me destacar aquilo que aconteceu em Marvão, com os campeonatos nacionais de corta-mato curto. Foi um grande desafio. Foi também um enorme sucesso. Demonstramos que o Alto Alentejo já recebeu grandes eventos esportivos e que podemos proporcionar excelentes condições aos atletas, clubes, treinadores e famílias que nos visitam. E, naturalmente, tivemos também a oportunidade de mostrar Marvão.
1: A cerimónia de mérito assinalou o encerramento da época desportiva 2025-2026.

0: como homenagem aos atletas que se destacaram ao longo dos vários circuitos promovidos pela Associação de Atletismo do Distrito de Porto Alegre. Uma empresa de aviação e produção de drones oriunda da Malásia poderá fixar-se na região de Porto Alegre num investimento estimado entre os 10 e os 20 milhões de euros. O anúncio foi feito esta sexta-feira pelo presidente do NERPOR, Tiago Braga, à margem da apresentação oficial do projeto industrial Portugal Gateway. O projeto IPG consiste num cluster ibérico promovido pela Luso Defense Group, com a participação da entidade alentejana, e que tem como missão principal apoiar a instalação e o desenvolvimento de empresas focadas na indústria da defesa, tecnologia de dupla utilização e produção industrial avançada.
1: A NERPOR tem outras ambições, e as ambições da NERPOR, e é isso que me motiva, é isso que me faz participar neste projeto, para além da captação de investimento de empresas de fora, aquilo que nós queremos é que esse investimento depois se reflita na economia local.
2: Mas já há empresas, por exemplo, que tenham manifestado já a intenção de vir para cá?
1: Já temos várias cartas de intenção, e hoje é realmente um dia muito especial. Acabamos de celebrar um contrato com uma empresa da Malásia, a empresa que tem a Boeing e a SpaceX na Ásia. É um investimento de muitos milhões, vai ser um grande piloto.
2: Já sabe
1: dos milhões? Não consigo dizer agora aqui valores de investimento desta empresa, sei que anda, que é superior aos 10 milhões de euros, inferior a 20, mas agora tem que ser feito este estudo para sabermos ao certo que tipo de equipamentos é que eles vão trazer para cá.
0: Em declarações aos jornalistas à margem da cerimónia, o diretor-geral do Armamento e Património da Defesa Nacional, António José Batista, felicitou os promotores do projeto, considerando muito relevante que as empresas tenham escolhido Porto Alegre para desenvolver esta iniciativa.
3: É algo que todos nós temos que apadrinhar e todos nós temos que acarinhar, e fico muito contente por as empresas estarem a olhar para o Conselho de Porto Alegre.
2: O que é que este projeto poderá trazer a uma região como esta?
3: Este projeto poderá trazer, obviamente, mais desenvolvimento, concretizando-se algumas dos projetos paralelos que a eles estão associados, e, como lhe disse, poderá trazer emprego de qualidade, porque na área da defesa os salários são pagos acima da média e os trabalhadores são qualificados acima da média, e, portanto, é isso que nós temos que apostar, e é isso que é muito relevante para uma região como a região de Porto Alegre.
0: Já o presidente da Comunidade Intermunicipal do Alto Alentejo, Joaquim Diogo, no decorrer da sua intervenção, desafiou os empresários a conhecer o potencial da região e manifestou a disponibilidade daquela entidade em apoiar o projeto.
4: Um projeto dessa natureza, apesar de localizado em Porto Alegre ou noutra zona qualquer do Alto Alentejo, pode e deve gerar oportunidades para todo o Alto Alentejo. Pode criar novas cadeias de fornecimento, pode abrir oportunidades às pequenas e médias empresas da região, pode estimular novas qualificações, pode aproximar o território das universidades, centros de investigação e parceiros internacionais. E pode contribuir para colocar o Alto Alentejo no mapa dos setores industriais e tecnológicos de elevado valor acrescentado. É precisamente por isso que a Comunidade Intermunicipal do Alto Alentejo está aqui hoje e tem um papel a desempenhar. Os nossos 15 municípios têm realidades diferentes, mas partilham de objetivos comuns, criam melhores condições de vida e novas oportunidades para quem vive neste território. A CIMA está disponível para ser um parceiro institucional ativo, facilitando a articulação entre municípios, administração central, empresas, instituições de ensino e restantes entidades que possam contribuir para concretizar investimento estruturante na nossa região. E quero aproveitar a presença de representantes das empresas, do governo, das instituições e da comunidade internacional para deixar também esse convite. Olhem para o Alto Alentejo. conheçam as nossas potencialidades, conheçam os nossos municípios, conheçam as nossas pessoas, conheçam as oportunidades de investimento que existem neste território.
0: A apresentação do projeto industrial Portugal Gateway do IPG serviu também para lançar oficialmente a Iberian Defence Expo, uma feira ibérica bienal dedicada aos setores da defesa, segurança e tecnologia de dupla utilização. O certame, também promovido pela Luso Defence Group, tem realização

0: prevista entre 22 e 25 de setembro de 2027 em Porto Alegre. A atleta porto-alegrense dos ases do pedal, Ana Francisca Neto, conquistou este sábado o título de vice-campeã nacional na prova de pistola standard 25 metros, realizada na carreira de tiro do Jamor. Francisca competiu no escalão de senhoras séniores, onde alcançou o segundo lugar, resultado que lhe garantiu também a segunda posição da classificação geral da competição. A participação no campeonato nacional reforça o percurso competitivo da atleta, que continua a representar os ases do pedal ao mais alto nível nas disciplinas de tiro desportivo. O município de Porto Alegre assinala o Dia Mundial do Turismo este domingo com a iniciativa de Portas Abertas nos espaços do concelho. Entre as 9 e as 13 horas e entre as 14h30 e as 18h será possível participar em visitas guiadas gratuitas ao edifício dos espaços do concelho, situado na praça do município. A iniciativa é promovida pelo município de Porto Alegre e pretende assinalar o Dia Mundial do Turismo, proporcionando à população e aos visitantes a oportunidade de conhecer este espaço através de visitas guiadas.
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1: O presidente da Associação de Atletismo do Distrito de Porto Alegre, Daniel Madeira, fez um apelo ao compromisso dos municípios com o atletismo, defendendo apoios ao nível do futebol. Madeira, que falava este sábado na cerimónia de mérito da época 2025-2026, que decorreu na sede do Grupo Desportivo Arnense, em Santo António das Areias, afirmou que as autarquias têm a obrigação constitucional e moral de incluir, somar e incentivar todos os desportos, frisando a necessidade de manutenção das pistas, espaços de treino regulamentares e melhores condições para os treinadores e voluntários.
2: Os municípios têm a obrigação constitucional e moral de incluir, de somar e de incentivar todos os desportos e nunca de excluir. Falamos de pistas que precisam de manutenção, de espaços para treino, disciplinas técnicas dignos e regulamentares, de treinadores voluntários que fazem milagres com o material que têm, porque todos os projetos para crescer precisam de uma boa base. E essa base só é possível com o apoio dos municípios. Tal como é feito no futebol há dezenas de anos, e sem grandes resultados, infelizmente, para a região, equiparem os apoios é o desafio. E garanto-vos, qualquer um dos nossos clubes técnicos e atletas consegue fazer melhor. Isto não é falta de vontade de quem está no terreno, é falta de prioridade política. E essa sim pode e deve mudar.
1: O dirigente desportivo destacou que a época terminou com 69 recordes distritais batidos, resultado que atribui ao treino sério, dedicação diária e ao trabalho dos clubes e técnicos. Madeira destacou ainda que falta apenas o Conselho do Crato para que o atletismo tenha prática formal em todo o Alto Alentejo, com a entrada de Gavião, Nisa e Sozel na próxima época.
2: Os números não deixam margem para dúvidas. Foram 69 recordes distritais batidos nesta época. Claramente que não é sorte. É o resultado de treino, muito treino, treino de sério, dedicação diária e de um trabalho dos nossos clubes técnicos que não pode ser ignorado por ninguém. Trabalhamos também para ter, já no próximo mês de outubro, a disponibilidade financeira necessária para adquirirmos uma nova viatura, garantindo que a primeira

0: deslocação da nossa seleção para a época 2026-2027 se faça com o conforto e segurança que todos merecem. E há ainda um facto de enorme relevância que nos enche de orgulho. Neste momento, falta-nos apenas um conselho para fazermos o pleno no distrito e termos prática formal de atletismo em todos os concelhos do Alto Alentejo, na sua grande maioria com formação de jovens. Na próxima época juntam-se à família ADP os municípios do Gavião, Nisa e Sozelo, ficando de fora neste momento apenas o Crato. E porque conhecemos as dificuldades de quem está no terreno, implementámos um mecanismo de apoio à ADP, dividindo 1.500 euros pelos nossos clubes de acordo com critérios transparentes e previamente estabelecidos. Não foi o valor ideal, mas foi o valor possível. E que permeia, por exemplo, quem mais participa, quem tem melhores resultados ou quem capta mais atletas. Mantemos a convicção de que cada euro investido nos clubes é investimento no futuro da nossa juventude.
1: Presente na cerimónia, o presidente da Federação Portuguesa de Atletismo, Domingos Castro, elogiou o trabalho da Associação de Porto Alegre, classificando a equipa como forte, dinâmica e merecedora do apoio federativo.
2: Havia muitas dúvidas sobre a vossa equipa e desde já quero-lhe agradecer que realmente vocês têm sido uma equipa fantástica, têm feito um trabalho excelente e o atletismo muito agradece. Realmente porque vocês constituíram uma equipa muito forte, dinâmica, com muita vontade de andar para a frente e nós, Federação, temos estado atentos que realmente vocês merecem todo o nosso apoio. E como tal, eu fiz questão de estar eu pessoalmente aqui presente como forma de gratidão pelo excelente trabalho que vocês têm feito. Bom, também não posso deixar de agradecer a todos os clubes, treinadores, no fundo todos aqueles intervenientes que proporcionam que hoje a nossa modalidade seja a modalidade rainha do desporto português. Não tenham dúvidas que o atletismo é a modalidade rainha, é a modalidade que mais medalhas ganhou nos Jogos Olímpicos, sobretudo medalhas de ouro, é a modalidade mais praticada em Portugal. Mais de 2 milhões de pessoas praticam o atletismo, sobretudo a corrida.
1: Como anfitrião da cerimónia, o vice-presidente da Câmara de Marvão, Luís Costa, destacou o papel da Associação de Atletismo do Distrito de Porto Alegre na dinamização da modalidade e na capacidade de trazer competições nacionais ao território. Recordou o sucesso dos campeonatos nacionais de corta-mato realizados em Marvão, que demonstraram que o Alto Alentejo sabe receber grandes eventos desportivos.
3: A Associação de Atletismo do Distrito de Porto Alegre tem tido um papel importante no desenvolvimento do atletismo no nosso distrito, não apenas através da organização das diferentes provas e disciplinas, mas pela capacidade de trazer para o nosso território competições de dimensão nacional. E permitam-me destacar aquilo que aconteceu em Marvão, com os campeonatos nacionais de corta-mato curto. Foi um grande desafio. Foi também um enorme sucesso. Demonstramos que o Alto Alentejo sabe receber grandes eventos esportivos e que podemos proporcionar excelentes condições aos atletas, clubes, treinadores e famílias que nos visitam. E, naturalmente, tivemos também a oportunidade de mostrar Marvão.
1: A cerimónia de mérito assinalou o encerramento da época desportiva 2025-2026, com uma homenagem aos atletas que se destacaram ao longo dos vários circuitos promovidos pela Associação de Atletismo do Distrito de Porto Alegre. Uma empresa de aviação e produção de drones oriunda da Malásia poderá fixar-se na região de Porto Alegre num investimento estimado entre os 10 e os 20 milhões de euros. O anúncio foi feito esta sexta-feira pelo presidente do NERPOR, Tiago Braga, à margem da apresentação oficial do projeto industrial Portugal Gateway. O projeto IPG consiste num cluster ibérico promovido pela Luso Defense Group, com a participação da entidade alentejana e que tem como missão principal apoiar a instalação e o desenvolvimento de empresas focadas na indústria da defesa, tecnologia de dupla utilização e produção industrial avançada.
4: A NERPOR tem outras ambições e as ambições da NERPOR, e é isso que me motiva, é isso que me faz participar neste projeto, para além da captação de investimento de empresas de fora,

0: Aquilo que nós queremos é que esse investimento depois se reflita na economia local.
1: Mas já há empresas, por exemplo, que estejam manifestadas já a intenção de vir para cá?
0: Já temos várias cartas de intenção e hoje é realmente um dia muito especial. Acabamos de celebrar um contrato com uma empresa da Malásia. É a empresa que tem a Boeing e a SpaceX na Ásia. É um investimento de muitos milhões. Vai ser um grande piloto.
1: Já sabe, 2 milhões?
0: Hã? Não consigo dizer agora aqui valores de investimento desta empresa. Sei que anda, que é superior aos 10 milhões de euros, inferior a 20. Mas agora tem que ser feito este estudo para sabermos ao certo que tipo de equipamentos é que eles vão trazer para cá.
2: Em declarações aos jornalistas à margem da cerimónia, o diretor-geral do Armamento e Património da Defesa Nacional, António José Batista, felicitou os promotores do projeto, considerando muito relevante que as empresas tenham escolhido Porto Alegre para desenvolver esta iniciativa.
3: É algo que todos nós temos que apadrinhar e todos nós temos que acarinhar, e fico muito contente por as empresas estarem a olhar para o Conselho de Porto Alegre.
1: O que é que este projeto poderá trazer a uma região como esta?
3: Este projeto poderá trazer, obviamente, mais desenvolvimento, concretizando-se algumas dos projetos paralelos que a eles estão associados, e, como lhe disse, poderá trazer emprego de qualidade, porque na área da defesa os salários são pagos acima da média e os trabalhadores são qualificados acima da média, e, portanto, é isso que nós temos que apostar e é isso que é muito relevante para uma região como a região de Porto Alegre.
2: Já o presidente da Comunidade Intermunicipal do Alto Alentejo, Joaquim Diogo, no decorrer da sua intervenção, desafiou os empresários a conhecer o potencial da região e manifestou a disponibilidade daquela entidade em apoiar o projeto.
4: Um projeto dessa natureza, apesar de localizado em Porto Alegre ou noutra zona qualquer do Alto Alentejo, pode e deve gerar oportunidades para todo o Alto Alentejo. Pode criar novas cadeias de fornecimento, pode abrir oportunidades às pequenas e médias empresas da região. Pode estimular novas qualificações, pode aproximar o território das universidades, centros de investigação e parceiros internacionais. E pode contribuir para colocar o Alto Alentejo no mapa dos setores industriais e tecnológicos de elevado valor acrescentado. É precisamente por isso que a Comunidade Intermunicipal do Alto Alentejo está aqui hoje e tem um papel a desempenhar. Os nossos 15 municípios têm realidades diferentes, mas partilham de objetivos comuns, criam melhores condições de vida e novas oportunidades para quem vive neste território. A CIMA está disponível para ser um parceiro institucional ativo, facilitando a articulação entre municípios, administração central, empresas, instituições de ensino e restantes entidades que possam contribuir para concretizar investimento estruturante na nossa região. E quero aproveitar a presença de representantes das empresas, do governo, das instituições e da comunidade internacional para deixar também esse convite. Olhem para o Alto Alentejo. Conheçam as nossas potencialidades, conheçam os nossos municípios, conheçam as nossas pessoas, conheçam as oportunidades de investimento que existem neste território.
2: A apresentação do projeto industrial Portugal Gateway do IPG serviu também para lançar oficialmente a Iberian Defence Expo, uma feira ibérica bienal dedicada aos setores da defesa, segurança e tecnologia de dupla utilização. O certame, também promovido pela Luso Defence Group, tem realização prevista entre 22 e 25 de setembro de 2027 em Porto Alegre. A atleta portalegrense dos Ases do Pedal, Ana Francisca Neto, conquistou este sábado o título de vice-campeã nacional na prova de pistola standard 25 metros, realizada na carreira de tiro do Jamor. Francisca competiu no escalão de senhoras séniores, onde alcançou o segundo lugar, resultado que lhe garantiu também a segunda posição da classificação geral da competição. A participação no Campeonato Nacional reforça o percurso competitivo da atleta, que continua a representar os Ases do Pedal ao mais alto nível nas disciplinas de tiro desportivo. O município de Porto Alegre assinala o Dia Mundial do Turismo este domingo com a iniciativa de portas abertas nos espaços do concelho. Entre as 9 e as 13 horas e entre as 14h30 e as 18h será possível participar em visitas guiadas gratuitas ao edifício dos espaços do concelho, situado na praça do município. A iniciativa é promovida pelo município de Porto Alegre e pretende assinalar o Dia Mundial do Turismo, proporcionando à população e aos visitantes a oportunidade de conhecer este espaço.

0: através de visitas guiadas.
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O que nos une, o que nos une. 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
2: O presidente da Associação de Atletismo do Distrito de Porto Alegre, Daniel Madeira, fez um apelo ao compromisso dos municípios com o atletismo, defendendo apoios ao nível do futebol. Madeira, que falava este sábado na cerimónia de mérito da época 2025-2026, que decorreu na sede do Grupo Desportivo Arnense, em Santo António das Areias, afirmou que as autarquias têm a obrigação constitucional e moral de incluir, somar e incentivar todos os desportos, frisando a necessidade de manutenção das pistas, espaços de treino regulamentares e melhores condições para os treinadores e voluntários.
3: Os municípios têm a obrigação constitucional e moral de incluir, de somar e de incentivar todos os desportos e nunca de excluir. Falamos de pistas que precisam de manutenção, de espaços para treino, disciplinas técnicas dignos e regulamentares, de treinadores voluntários que fazem milagres com o material que têm, porque todos os projetos para crescer precisam de uma boa base. E essa base só é possível com o apoio dos municípios. Tal como é feito no futebol há dezenas de anos, e sem grandes resultados, infelizmente, para a região, equiparem os apoios é o desafio. E garanto-vos, qualquer um dos nossos clubes, técnicos e atletas, consegue fazer melhor. Isto não é falta de vontade de quem está no terreno, é falta de prioridade política. E essa sim pode e deve mudar.
2: O dirigente desportivo destacou que a época terminou com 69 recordes distritais batidos, resultado que atribui ao treino sério, dedicação diária e ao trabalho dos clubes e técnicos. Madeira destacou ainda que falta apenas o Conselho do Crato para que o atletismo tenha prática formal em todo o Alto Alentejo, com a entrada de Gavião, Nisa e Sozel na próxima época.
3: Os números não deixam margem para dúvidas. Foram 69 recordes distritais batidos nesta época. Claramente que não é sorte. É o resultado de treino, muito treino, treino de sério, dedicação diária e de um trabalho dos nossos clubes técnicos que não pode ser ignorado por ninguém. Trabalhamos também para ter, já no próximo mês de outubro, a disponibilidade financeira necessária para adquirirmos uma nova viatura, garantindo que a primeira deslocação da nossa seleção para a época 2026-2027 se faça com o conforto e segurança que todos merecem. E há ainda um facto de enorme relevância que nos enche de orgulho. Neste momento, falta-nos apenas um conselho para fazermos o pleno no distrito e termos prática formal de atletismo em todos os conselhos do Alto Alentejo, na sua grande maioria com formação de jovens. Na próxima época juntam-se à família ADP os municípios do Gavião, Nisa e Sozel, ficando de fora neste momento apenas o Crato. E porque conhecemos as dificuldades de quem está no terreno, implementámos um mecanismo de apoio à ADP, dividindo 1.500 euros pelos nossos clubes de acordo com critérios transparentes e previamente estabelecidos. Não foi o valor ideal, mas foi o valor possível. E que permeia, por exemplo, quem mais participa, quem tem melhores resultados ou quem capta mais atletas. Mantemos a convicção de que cada euro investido nos clubes é investimento no futuro da nossa juventude.
2: Presente na cerimónia, o presidente da Federação Portuguesa de Atletismo, Domingos Castro, elogiou o trabalho da Associação de Porto Alegre, classificando a equipa como forte, dinâmica e merecedora do apoio federativo.

0: havia muitas dúvidas sobre a vossa equipe. E desde já quero-lhe agradecer que realmente vocês têm sido uma equipa fantástica. Têm feito um trabalho excelente. E o atletismo muito agradece realmente, porque vocês constituíram uma equipa muito forte, dinâmica, com muita vontade de andar para a frente, e nós, Federação, temos estado atentos que realmente vocês merecem todo o nosso apoio. E como tal, eu fiz questão de estar eu pessoalmente aqui presente como forma de gratidão pelo excelente trabalho que vocês têm feito. Bom, também não posso deixar de agradecer a todos os clubes, treinadores, no fundo todos aqueles intervenientes que proporcionam que hoje a nossa modalidade seja a modalidade rainha do desporto português. Não tenham dúvidas que o atletismo é a modalidade rainha, é a modalidade que mais medalhas ganhou nos Jogos Olímpicos, sobretudo medalhas de ouro, é a modalidade mais praticada em Portugal. Mais de 2 milhões de pessoas praticam o atletismo, sobretudo a corrida.
1: Como anfitrião da cerimónia, o vice-presidente da Câmara de Marvão, Luís Costa, destacou o papel da Associação de Atletismo do Distrito de Porto Alegre na dinamização da modalidade e na capacidade de trazer competições nacionais ao território. Recordou o sucesso dos campeonatos nacionais de corta-mato realizados em Marvão, que demonstraram que o Alto Alentejo sabe receber grandes eventos desportivos.
2: A Associação de Atletismo do Distrito de Porto Alegre tem tido um papel importante no desenvolvimento do atletismo no nosso distrito, não apenas através da organização das diferentes provas e disciplinas, mas pela capacidade de trazer para o nosso território competições de dimensão nacional. E permitam-me destacar aquilo que aconteceu em Marvão, com os campeonatos nacionais de corta-mato curto. Foi um grande desafio, foi também um enorme sucesso. Demonstramos que o Alto Alentejo sabe receber grandes eventos esportivos e que podemos proporcionar excelentes condições aos atletas, clubes, treinadores e famílias que nos visitam. E, naturalmente, tivemos também a oportunidade de mostrar Marvão.
1: A cerimónia de mérito assinalou o encerramento da época desportiva 2025-2026, com uma homenagem aos atletas que se destacaram ao longo dos vários circuitos promovidos pela Associação de Atletismo do Distrito de Porto Alegre. Uma empresa de aviação e produção de drones oriunda da Malásia poderá fixar-se na região de Porto Alegre num investimento estimado entre os 10 e os 20 milhões de euros. O anúncio foi feito esta sexta-feira pelo presidente do NERPOR, Tiago Braga, à margem da apresentação oficial do projeto industrial Portugal Gateway. O projeto IPG consiste num cluster ibérico promovido pela Luso Defense Group, com a participação da entidade alentejana, e que tem como missão principal apoiar a instalação e o desenvolvimento de empresas focadas na indústria da defesa, tecnologia de dupla utilização e produção industrial avançada.
3: A NERPOR tem outras ambições, e as ambições da NERPOR, e é isso que me motiva, é isso que me faz participar neste projeto, para além da captação de investimento de empresas de fora, aquilo que nós queremos é que esse investimento depois se reflita na economia local.
4: Mas já há empresas, por exemplo, que tenham manifestado já a intenção de vir para cá?
3: Já temos várias cartas de intenção, e hoje é realmente um dia muito especial. Acabamos de celebrar um contrato com uma empresa da Malásia. É a empresa que tem a Boeing e a SpaceX na Ásia. É um investimento de muitos milhões, vai ser um grande piloto.
4: Já sabe dois milhões?
3: Hã? Não consigo dizer agora aqui valores de investimento desta empresa, sei que anda, que é superior aos 10 milhões de euros, inferior a 20, mas agora tem que ser feito este estudo para sabermos ao certo que tipo de equipamentos é que eles vão trazer para cá.
1: Em declarações aos jornalistas à margem da cerimónia, o diretor-geral do Armamento e Património da Defesa Nacional, António José Batista, felicitou os promotores do projeto, considerando muito relevante que as empresas tenham escolhido Porto Alegre para desenvolver esta iniciativa.
5: É algo que todos nós temos que apadrinhar e todos nós temos que acarinhar, e fico muito contente por as empresas estarem a olhar para o Conselho de Porto Alegre.
4: O que é que este projeto poderá trazer a uma região como esta?
5: Este projeto poderá trazer, obviamente, mais desenvolvimento

0: obviamente concretizando-se algumas dos projetos paralelos que a eles estão associados, e como lhe disse, poderá trazer emprego de qualidade, porque na área da defesa os salários são pagos acima da média e os trabalhadores são qualificados acima da média, e portanto é isso que nós temos que apostar e é isso que é muito relevante para uma região como a região de Porto Alegre.
1: Já o presidente da Comunidade Intermunicipal do Alto Alentejo, Joaquim Diogo, no decorrer da sua intervenção, desafiou os empresários a conhecer o potencial da região e manifestou a disponibilidade daquela entidade em apoiar o projeto.
2: Um projeto dessa natureza, apesar de localizado em Porto Alegre ou noutra zona qualquer do Alto Alentejo, pode e deve gerar oportunidades para todo o Alto Alentejo. Pode criar novas cadeias de fornecimento, pode abrir oportunidades às pequenas e médias empresas da região. Pode estimular novas qualificações, pode aproximar o território das universidades, centros de investigação e parceiros internacionais. E pode contribuir para colocar o Alto Alentejo no mapa dos setores industriais e tecnológicos de elevado valor acrescentado. É precisamente por isso que a Comunidade Intermunicipal do Alto Alentejo está aqui hoje e tem um papel a desempenhar. Os nossos 15 municípios têm realidades diferentes, mas partilham de objetivos comuns, criam melhores condições de vida e novas oportunidades para quem vive neste território. A CIMA está disponível para ser um parceiro institucional ativo, facilitando a articulação entre municípios, administração central, empresas, instituições de ensino e restantes entidades que possam contribuir para concretizar investimento estruturante na nossa região. E quero aproveitar a presença de representantes das empresas, do governo, das instituições e da comunidade internacional para deixar também esse convite. Olhem para o Alto Alentejo, conheçam as nossas potencialidades, conheçam os nossos municípios, conheçam as nossas pessoas, conheçam as oportunidades de investimento que existem neste território.
1: A apresentação do projeto industrial Portugal Gateway do IPG serviu também para lançar oficialmente a Iberian Defence Expo, uma feira ibérica bienal dedicada aos setores da defesa, segurança e tecnologia de dupla utilização. O certame, também promovido pela Luso Defence Group, tem realização prevista entre 22 e 25 de setembro de 2027 em Porto Alegre. A atleta portalegrense dos ases do pedal, Ana Francisca Neto, conquistou este sábado o título de vice-campeã nacional na prova de pistola standard 25 metros, realizada na carreira de tiro do Jamor. Francisca competiu no escalão de senhoras séniores, onde alcançou o segundo lugar, resultado que lhe garantiu também a segunda posição da classificação geral da competição. A participação no campeonato nacional reforça o percurso competitivo da atleta, que continua a representar os ases do pedal ao mais alto nível nas disciplinas de tiro desportivo. O município de Porto Alegre assinala o Dia Mundial do Turismo este domingo com a iniciativa de Portas Abertas nos espaços do concelho. Entre as 9 e as 13 horas e entre as 14h30 e as 18h será possível participar em visitas guiadas gratuitas ao edifício dos espaços do concelho, situado na praça do município. A iniciativa é promovida pelo município de Porto Alegre e pretende assinalar o Dia Mundial do Turismo, proporcionando à população e aos visitantes a oportunidade de conhecer este espaço através de visitas guiadas.
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5: Olá, bem-vindos a Notícias do Mundo, espaço de informação da Fundação AIS, ajuda à Igreja que sofre aqui na sua rádio. Eu sou o Paulo Aido e é sempre um privilégio saber que posso contar com a sua companhia aí desse lado durante os próximos minutos. Todas as semanas nós trazemos até si uma síntese do que de mais importante aconteceu no mundo no que diz respeito aos temas da liberdade religiosa e da perseguição aos cristãos. O jornalista Paulo Simões e a Catarina Martins de Betancourt, diretora da Fundação AIS em Portugal, vão fazer companhia por aqui ao longo deste programa e no site da Fundação AIS. Fica aqui o desafio para ir à página da AIS na internet, em fundação-ais.pt. No site, dizia, estão em destaque as notícias que vamos comentar e que nos ajudam a conhecer um pouco melhor a realidade da igreja perseguida, da igreja que sofre no mundo. E vamos começar pela Nigéria, pois os bispos voltaram a lançar por estes dias um veemente apelo à paz, ao fim dos massacres, ao fim da violência. Tudo isto porque houve mais alguns episódios de extrema crueldade, com, Paulo Simões, dezenas de mortos e de feridos.
6: Sim, a posição dos bispos da Nigéria foi uma resposta, digamos assim, aos massacres ocorridos nas últimas semanas de agosto em Borgu e Okume, dois ataques que, não tendo nada a relacioná-los entre si, deixaram um enorme rastro de sangue, morte e medo entre a população.
5: Dois casos que não têm nada a relacioná-los entre si, até porque os protagonistas foram diferentes.
6: Exato, no caso de Borgu, as suspeitas recaem sobre militantes jihadistas, enquanto no caso de Okume, acredita-se que os ataques foram pastores da etnia Fulani.
5: E um dos casos nem diz respeito à comunidade cristã, mas nem por isso os bispos católicos ficaram calados.
6: Sim, e o que está em causa, Paulo, não é apenas a violência contra os cristãos, mas a violência contra pessoas, contra seres humanos. Ambos os ataques, e num deles foram mortas quase meia centena de pessoas, representam um agravamento da insegurança na Nigéria.
5: E os bispos fizeram questão de sublinhar a urgência da paz e também o respeito pelos lugares sagrados.
6: Exato, pois aquilo que se tem visto ultimamente é que os terroristas, sejam eles jihadistas de Boko Haram, por exemplo, ou pastores nómadas Fulani, ou simplesmente bandidos armados, não respeitam nada nem ninguém, e os ataques têm ocorrido tanto em igrejas e mesquitas, mas também em mercados, escolas, enfim, em todos os lugares onde há pessoas, onde é possível fazer muitas vítimas.
5: Mas infelizmente, e como temos denunciado no nosso programa, a perseguição aos cristãos da Nigéria começa a ser algo de normal.
6: Sim, e isso é um risco enorme, pois qualquer dia, por ser algo tão comum, pode até deixar de ser notícia a violência contra os cristãos na Nigéria. E não podemos deixar que isso aconteça de forma alguma.
5: Claro, e também por isso, é por isso também que existe a Fundação AIS para alertar, para denunciar ao mundo as atrocidades que são cometidas contra os cristãos. O arcebispo de Abuja, Dom Inácio Kagama, tem sido uma das vozes mais inconformadas face aos atropelos aos direitos humanos

na Nigéria e muito concretamente em relação aos cristãos. Pode escutar as suas palavras no site AIS na internet. No passado dia 6 assinalou-se o 4º aniversário da morte da irmã Maria de Copi, de 83 anos, e estamos agora a falar de Moçambique. A irmã foi assassinada por terroristas que atacaram nesse dia 6 de setembro de 2022 a missão católica de Chipén, na diocese de Nacala. A irmã foi morta a tiro, mas o que os terroristas não imaginavam é que, com isso, estavam a levá-la para os altares. O processo de beatificação, Paulo,

0: santidade.
1: Importa dizer que, além da irmã Maria de Cópia, a Igreja vai avançar também, muito provavelmente, com o processo de beatificação do catequista Cipriano, uma história que nos leva, Paulo, neste caso, até aos tempos da Guerra Civil em Moçambique.
0: Sim, a história do martírio do catequista Cipriano, também da diocese de Nacala, remete-nos para um dos episódios mais cruéis da longa Guerra Civil em Moçambique, pois ele foi morto à catanada a 28 de agosto de 1984 por guerrilheiros da RENAMO.
1: No ano passado, de passagem por Portugal, Dom Alberto de Vera, o bispo de Nacala, falou do catequista e da irmã ao nosso programa, salientando a devoção popular que as comunidades locais já devotam a ambos. O registro das suas palavras está em fundação-ais.pt. Continuando ainda focados em Moçambique, importa lembrar, Catarina, que este é um país prioritário para a Fundação AIS.
2: Sim, claro, Paulo. Aliás, os nossos ouvintes devem lembrar-se ainda do ataque com destruição total em abril deste ano na histórica missão católica de São Luís de Montfort. O que aconteceu aí é mais um exemplo de que os cristãos são, de facto, um dos alvos destes terroristas que já provocaram desde outubro de 2017, quando se deu então o primeiro ataque, a mais de 6.600 mortos e também mais de 1 milhão e 200 mil deslocados. E a Fundação AIS tem procurado então ajudar esta igreja de heróis, sustentando padres e irmãs, ajudando na formação de seminaristas, apoiando as missões com meios de transporte, com material catequético, enfim, Paulo, podemos mesmo garantir que Moçambique é de facto um dos países mais prioritários para a Fundação AIS.
1: A Catarina referiu que há em Moçambique mais de 1,2 milhões de deslocados e que eles são um exemplo da ajuda da Fundação AIS à igreja deste país africano. Deslocados que vivem em campos de realojamento, essencialmente nas dioceses de Pemba e de Nampula. E estamos a falar em famílias com muitas crianças e idosos.
2: Sim, exatamente, Paulo. E é preciso, de facto, ajudarmos estas famílias, é preciso ajudar a igreja local, que é muito pobre e que não tem, efetivamente, meios suficientes para auxiliar tantas pessoas deslocadas, tantas vítimas do terrorismo. E já agora, Paulo, aproveito aqui esta oportunidade para recordar que a Fundação AIS tem uma campanha aqui em Portugal, precisamente para apoiar estas famílias.
1: Uma campanha que se foca muito, por exemplo, na questão da alimentação.
2: Sim, é verdade, portanto, esta campanha foca-se de facto muito na alimentação, pois estamos a falar em milhares de pessoas que estão absolutamente sem nada, e aquilo que nós propomos é que com 45€ podemos então alimentar durante o mês uma família de deslocados de vítimas do terrorismo em Moçambique. Mas a campanha vai muito mais para além destes cabazes de ajuda alimentar e deixo aqui a sugestão para irem até a nossa página de internet em fundação-ais.pt para saberem mais sobre esta campanha, mas também sobre todas as outras campanhas que estamos a promover e tudo o que diz, claro, a respeito à Igreja Perseguida.
1: Muito bem, fica aqui então a sugestão, mas quem quiser ajudar em concreto nesta ou noutra campanha qualquer, Catarina, como é que pode fazer?
2: É muito fácil, Paulo. Se tiverem alguma dúvida, não hesitem, liguem-nos para o nosso número de telefone, para o 21 754 4000, repito, 21 754 4000, e se quiserem dar então um donativo, a forma mais fácil para ajudar é sempre através do MBWay, e o MBWay da Fundação AIS é o 918-12-5574, eu repito, 918-12-5574.
1: Falámos de Moçambique, recordámos a campanha que a Fundação AIS lançou aqui em Portugal de apoio às vítimas do terrorismo, e vamos agora falar de um outro país, o Líbano. E tal como em Moçambique, temos aqui, Paulo Simões, pelo menos um paralelismo, a pobreza.
0: Sim, pobreza que é muito visível, que está muito presente em grande parte da comunidade cristã do Líbano. Isso já era assim há anos e agravou-se agora, desde há meses, com a situação de guerra que arrastou centenas de famílias para uma situação de profunda vulnerabilidade.
1: Situação de profunda vulnerabilidade que se acentua agora que as famílias, aliás, têm de lidar, por exemplo, com o início das aulas dos seus filhos.
0: Precisamente, e por isso é que a Fundação AIS decidiu avançar agora, em setembro, com uma campanha em que se procura minimizar o sofrimento das famílias cristãs libanesas que não conseguem suportar o custo das despesas escolares dos seus filhos.
1: As informações que a Fundação AIS vai recebendo vindas do Líbano não são nada animadoras.
0: Pois não, Paulo. Infelizmente, parece não haver luz ao fundo do túnel do sofrimento em que vivem os libaneses. A situação está muito difícil e a guerra entre Israel e o grupo radical Hezbollah veio complicar ainda mais as coisas. Há muitas famílias que perderam as suas casas, há muitas pessoas que ainda estão abrigadas em paróquias ou em casas de familiares, mas o mais preocupante é que a pobreza e a miséria estão a crescer de dia para dia.
1: E isso afeta as famílias em tudo, até no arranque do ano escolar.
0: Claro, Paulo, mas as crianças não podem esperar que a guerra termine para continuar.

0: continuarem a estudar. E é aqui que a nossa ajuda pode fazer a diferença, pois as escolas católicas são também o lugar onde as crianças crescem na fé, onde recebem formação cristã e se preparam para a primeira comunhão e o crisma.
1: A campanha lançada agora pela Fundação AIS aqui em Portugal tem como objetivo, portanto, não só ajudar as famílias, mas também, Catarina, centenas de escolas a manterem as suas portas abertas.
2: Sim, Paula, a Fundação AIS com esta campanha procura então ajudar mais de 10 mil crianças e também cerca de 200 escolas a manterem então as suas portas abertas, mas também vamos ajudar dezenas e dezenas de professores a manterem os seus postos de trabalho, ou seja, estamos a dar uma ajuda preciosa à comunidade cristã para permanecer um país, para permanecer então no Líbano.
1: Obrigado, já sabemos porque é importante então ajudar, mas é sempre bom recordar, Catarina, e há pouco falámos sobre isso, mas uma vez mais, os números de telefone e o número do MBWA da Fundação AIS.
2: Claro que sim, Paulo, e então nesta, como em todas as outras campanhas, não hesitem, se tiverem alguma dúvida, liguem-nos para o nosso telefone, para o 2175 54 4000. E quanto à ajuda em si, como temos dito aqui, ainda dissemos há pouco, a forma mais fácil é sempre através do MBWA, e o MBWA da Fundação AIS é o 918-125574. Eu vou repetir: 918-125574.
1: Agora, e mantendo o foco na pobreza, vamos ao número da semana, e o número é 309 milhões. Segundo dados revelados recentemente pela ONU, este é o número de pessoas que, Paulo Simões, sofrem com falta de comida em África.
0: Sim, é um número impressionante. Segundo dados da ONU, há 309 milhões de pessoas que sofrem com insegurança alimentar, um eufemismo usado para a fome. E a África, com estes 309 milhões de pessoas famintas, tornou-se no continente onde esta situação é mais grave, ultrapassando a Ásia.
1: Mas qual é que é o número de pessoas que em todo o mundo sofrem com escassez de alimentos?
0: Segundo o relatório da ONU, divulgado em julho, há no mundo 877 milhões de pessoas que sofrem com insegurança alimentar grave ou moderada. Mas os indicadores oficiais, Paulo, apontam para o agravamento desta situação, em especial em África, e segundo as estimativas, em 2030, ou seja, daqui a pouco mais de 3 anos, mais de metade de todas estas pessoas famintas no mundo estarão em África, onde a fome poderá afetar uma em cada 5 pessoas.
1: Está a escutar Notícias do Mundo, o espaço de informação da Fundação AIS, aqui na sua rádio. Eu sou o Paulo Aido e comigo estão o Paulo Simões, jornalista, e Catarina Martins Betancourt, que é diretora do Secretariado Português da Fundação AIS. O Santuário de São Bento da Porta Aberta, em Braga, voltou a lembrar o drama dos cristãos perseguidos no mundo. Foi no domingo, dia 6, nesse dia, centenas de pessoas participaram nas várias missas que aí foram celebradas e algumas dezenas fizeram uma caminhada em silêncio em memória dos cristãos, dos homens e mulheres que em tantos países do mundo são ameaçados, são perseguidos e são mesmo mortos por causa da sua fé. E como já vem sendo habitual, a Catarina esteve presente.
2: É verdade, Paulo, eu estive de facto no Santuário de São Bento da Porta Aberta em Braga, e uma vez mais com muito gosto para participar então neste dia que já se transformou num marco aqui em Portugal, nesta sensibilização da sociedade para a questão da perseguição religiosa, da perseguição aos cristãos.
1: A caminhada que eu referi terá sido um dos momentos mais significativos, mas foi mesmo um dia em cheio.
2: Sem dúvida, Paulo, eu participei nas várias missas que se celebraram durante a manhã e depois, ao princípio da tarde, fiz a caminhada já habitual, então, desde as portas de São Bento, passando pela Via do Peregrino e Via Sacra, até ao terreiro frente à Basílica, e tive também a oportunidade de falar da Fundação AIS, de falar da nossa missão, de explicar também a importância de sermos todos solidários para com os cristãos perseguidos no mundo. E foi, de facto, muito bom, e quero aproveitar também aqui esta oportunidade para agradecer uma vez mais ao reitor, ao Sr. Padre António Loureiro, pela forma como nos acolheu e como, aliás, acolhe sempre as iniciativas da Fundação AIS.
1: Importa lembrar que o Santuário de São Bento da Porta Aberta é um dos edifícios que desde há vários anos se ilumina de vermelho durante a Red Week, que a Fundação AIS organiza aqui em Portugal e em vários outros países, precisamente para chamar a atenção do mundo para a questão da perseguição aos cristãos.
2: É verdade, Paulo, e é também por isso que foi gratificante ter ido uma vez mais então a este santuário, que já se afirmou como um lugar de destaque em Portugal, na defesa dos cristãos perseguidos no mundo, e a colaboração com a AIS na Red Week é um bom exemplo disso, que importa também sublinhar e agradecer.
1: Muito bem, já agora aproveito para lançar aqui as datas da Red Week deste ano, ou seja, da Semana Vermelha, que se vai realizar então em novembro, entre os dias 15 a 22.
2: É isso mesmo, Paulo, portanto entre os dias 15 e 22 de novembro, vamos

0: Vamos organizar uma vez mais a Red Week, a Semana Vermelha, para recordar então os milhões de pessoas que continuam privadas da liberdade religiosa no mundo. E peço por isso a quem nos está a escutar que coloque esta data na vossa agenda, falem disto também ao vosso pároco, falem disto na escola, nos movimentos a que pertencem, pois queremos iluminar então de vermelho nestes dias, portanto de 15 a 22 de novembro, queremos iluminar o maior número possível de igrejas, de capelas, monumentos, para que o mundo se consciencialize que há de facto um problema chamado perseguição religiosa e que os cristãos são sem dúvida a comunidade mais afetada. É preciso pôr um travão nisto.
1: Muito bem, é preciso pôr um travão na perseguição religiosa, na perseguição aos cristãos. Vai ser então em novembro, entre os dias 15 e 22, que vamos ter mais uma edição da Semana Vermelha. Nós preparámos um vídeo em que se fala na importância da mobilização de todos para a Red Week. Um vídeo que está disponível para si no site da IS na internet. Mesmo a terminar o programa de hoje, vamos lembrar que é já daqui a poucos dias que vamos ter também mais uma edição da Jornada Internacional de Oração do Terço pela Paz com as Crianças. Uma jornada da Fundação AES que, Catarina, vai voltar a ter o seu epicentro espiritual em Portugal, na Capelinha das Aparições.
0: É verdade, Paulo, e é já daqui a 3 semanas, portanto no dia 7 de outubro, que vamos estar na Capelinha das Aparições, no Santuário de Fátima, a rezar com as nossas crianças, então numa iniciativa global da Fundação AIS e que tem como objetivo mobilizar as crianças de todo o mundo para rezarem pela paz, pelo fim das guerras e também da violência.
1: Iniciativa de facto muito louvável, este é, salvo erro, o 21º ano que se realiza esta iniciativa, 1 milhão de crianças rezam o Terço pela Paz.
0: Sim, para lá há 21 anos que promovemos então esta iniciativa, que é realizada a nível global pelos 24 secretariados da Fundação AIS e que é já replicada um pouco por todo o mundo. Portanto, temos comunidades que rezam com as suas crianças em África, na Europa, na Ásia, nas Américas, na Austrália, em paróquias e colégios em grandes cidades, mas também em aldeias, por vezes em lugares isolados, onde vivem poucas pessoas.
1: E a ideia, uma vez mais, é mobilizar o maior número possível de crianças, de pais, de famílias, de escolas.
0: Exatamente, e por isso deixo aqui este desafio também a quem nos está a escutar neste momento, Paulo, para nos ajudarem também nesta iniciativa. Juntando-se a nós e ajudem-nos também falando com o vosso pároco, com os professores dos vossos filhos e netos, mobilizem também as crianças da catequese, das escolas, mobilizem os grupos a que pertencem. Portanto, vamos fazer deste dia 7 de outubro, aqui em Portugal, uma inesquecível jornada de oração do Terço com as crianças e pela paz no mundo.
1: Muito bem, e o mundo que bem precisa de paz. Obrigado, Catarina. Já sabe, fica aqui então o desafio, vá à página da Fundação AIS na internet, em fundação-ais.pt e veja tudo o que já preparámos para nos ajudar a divulgar esta iniciativa. E assim chegamos ao fim do programa desta semana, o programa de hoje. Todas as semanas marcamos encontro aqui porque há uma igreja que precisa da nossa ajuda. Agradeço a presença da Catarina Martins de Betancourt e do Paulo Simões, assim como de todos que ajudaram a produzir e editar este programa da Fundação AIS. Para mim, Paulo Aido, foi um gosto, como sempre, saber que esteve aí desse lado da nossa companhia. Despeço-me com amizade. Até ao próximo programa. Até à próxima semana, se Deus quiser.
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1: Não podemos esquecer. A irmã Maria de Copi foi assassinada a tiro por terroristas dia 7 de setembro durante o ataque à missão católica de Chipén, em Moçambique. Foi há 4 anos. Não podemos esquecer. A irmã tinha 83 anos. Dedicou décadas a Moçambique, procurando ajudar rapazes e raparigas a estudarem, a terem uma vida melhor. foi assassinada a tiro num dos mais brutais ataques terroristas levados a cabo pelo grupo Estado Islâmico em Moçambique.

0: Não podemos esquecer. Mataram-na por ódio aos cristãos e agora a Igreja prepara-se para a elevar aos altares. O processo de beatificação da irmã Maria de Copi vai arrancar já no próximo ano, mas há muito que a sua campa se tornou num lugar de peregrinação. Para o povo, a irmã, martirizada pela violência terrorista, já está no céu. Ela está no coração das pessoas e contra isso os terroristas nada conseguem fazer.
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3: Olá, bem-vindos à Igreja no Mundo, o programa da Fundação AIS Ajuda a Igreja que Sofre, aqui na sua rádio. Sou Paulo Aido e é sempre um privilégio saber que posso contar com a sua companhia aí desse lado durante os próximos 50 minutos.
4: E aquilo que é triste é que eles podem morrer sem que ninguém saiba. Aqui não há registro civil, as autoridades não chegam nas tabancas mais periféricas. Se nós não fôssemos ao encontro deles com o rastreio ativo, eles poderiam perder sem que ninguém saiba.
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3: Este homem que acabamos de escutar é italiano, padre e médico, está em missão na Guiné-Bissau há várias décadas. Ele está a conversar com Dom Mário Spacchi, o bispo brasileiro de Paranavá, cuja diocese apoia a de Bafatá. E como se percebe, há por ali muito a fazer, muitas vidas a salvar, em especial de crianças, de bebés e das suas mães. A pobreza é, infelizmente, uma das principais chagas de África e a Igreja, através da generosidade de padres, de religiosas, catequistas, de leigos, tem procurado dar resposta aos problemas concretos das populações, minimizando sofrimento, salvando vidas. Este vai ser um dos temas em destaque no programa de hoje, em que vamos ter aqui em estúdio a Catarina Martins de Betancura, diretora da Fundação AIS em Portugal. Olá, Catarina.
5: Olá, Paulo, e olá também a todos os nossos ouvintes.
3: E estamos de regresso ao formato habitual do nosso programa, depois dos especiais de verão que levámos até si durante agosto e as primeiras duas semanas de setembro. E vamos começar pela Nigéria, pois os bispos deste país voltaram a lançar por estes dias um veemente apelo à paz, ao fim dos massacres, ao fim da violência. E tudo isto porque houve mais alguns episódios de extrema crueldade com, Catarina, dezenas de mortos e de feridos.
5: Exato, Paulo. A posição dos bispos da Nigéria foi uma resposta, digamos assim, então, aos massacres ocorridos nas últimas semanas de agosto em Borgu e Okun. Dois ataques que, não tendo nada a relacioná-los entre si, deixaram um enorme rastro de sangue, de morte e também de medo entre a população.
3: Dois casos que não têm nada a relacioná-los entre si, até porque os protagonistas foram diferentes.
5: Exato, Paulo. Portanto, no caso de Borgo, suspeitas recaem sobre militantes jihadistas, enquanto no caso de Okun, acredita-se que os atacantes foram pastores da etnia Fulani.
3: E um dos casos nem diz respeito sequer à comunidade cristã, mas nem por isso os bispos católicos ficaram calados.
5: Exato. O que está em causa, Paulo, não é apenas a violência contra os cristãos, mas a violência contra pessoas, contra seres humanos. Portanto, ambos os ataques, e num deles foram mortas quase meia centena de pessoas, representam um agravamento da insegurança na Nigéria.
3: E os bispos fizeram então questão de sublinhar a urgência da paz e também o respeito pelos lugares sagrados.
5: Exato, pois aquilo que se tem visto ultimamente é que os terroristas, sejam eles jihadistas do Boko Haram, por exemplo, ou pastores nómadas Fulani, ou simplesmente bandidos armados, não respeitam nada nem ninguém, e os ataques têm ocorrido tanto em igrejas e mesquitas, mas também em mercados, em escolas, enfim, em todos os lugares onde há pessoas, onde é possível fazer muitas vítimas.
3: Mas infelizmente, e como também temos denunciado no nosso programa, a perseguição aos cristãos na Nigéria começa a ser, de alguma forma, quase que algo de normal.
5: Sim, Paulo, e isso é de facto um risco enorme, pois qualquer dia, por ser algo tão comum, pode até deixar de ser notícia a violência contra os cristãos na Nigéria, e nós não podemos deixar que isso aconteça de forma alguma.
3: Claro, e também é por isso que existe a Fundação AIS para alertar, para denunciar ao mundo

0: as atrocidades que são cometidas contra os cristãos. O arcebispo de Abuja, Dom Inácio Queigama, tem sido uma das vozes mais inconformadas face aos atropelos aos direitos humanos na Nigéria e, muito concretamente, em relação aos cristãos.
1: A perseguição dos cristãos não é algo novo. Temos vindo a falar sobre isso há muito tempo. Até na Conferência dos Bispos Católicos, cada vez que nos reunimos, dizemos claramente que as pessoas estão a ser assassinadas, mortas e sequestradas. As suas casas estão a ser vandalizadas e as suas quintas estão a ser destruídas. As pessoas estão a ser discriminadas, mas não têm medo de dizer que são cristãs, apesar da terrível discriminação que experimentam. Então a nossa missão como igreja é curar os terríveis sofrimentos destas pessoas.
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0: No passado dia 6, assinalou-se o 4º aniversário da morte da irmã Maria de Copi, de 83 anos. E estamos agora a falar de Moçambique. A irmã foi assassinada por terroristas que atacaram nesse dia 6 de setembro de 2022 a missão católica de Chipene, na diocese de Nacala. A irmã foi morta a tiro, mas o que os terroristas não imaginavam é que, com isso, estavam a levá-la para os altares. O processo de beatificação, Catarina, está praticamente em marcha.
3: Sim, é verdade, Paulo. Portanto, o processo de beatificação da irmã Maria de Copi está em marcha e vai avançar formalmente então no próximo ano, quando se completarem os 5 anos previstos do direito canónico após a morte de alguém por martírio ou com fama de santidade.
0: Já vamos recordar o que aconteceu nesse dia 6 de setembro, de há 4 anos, mas antes importa dizer que, além da irmã Maria de Copi, a Igreja vai avançar também, muito provavelmente, com o processo de beatificação do catequista Cipriano, uma história que nos leva, Catarina, neste caso, até aos tempos da Guerra Civil em Moçambique.
3: Sim, portanto, a história do martírio do catequista Cipriano, também da diocese de Nacala, remete-nos então para um dos episódios mais cruéis da longa Guerra Civil em Moçambique, pois ele foi morto à catanada a 28 de agosto de 1984 por guerrilheiros da RENAM.
0: No ano passado, de passagem por Portugal, Dom Alberto Vera, o bispo de Nacala, falou então do catequista e da irmã ao nosso programa, salientando a devoção popular que as comunidades locais já devotam a ambos. Vamos agora recuperar as suas palavras.
1: O atentado, o martírio, foi na noite de 6 de setembro de 2022. Nós, os bispos de Moçambique, tivemos uma visita ad limina em setembro de 2024 e essa foi uma das questões que apresentámos. O processo está a decorrer, só que tem de esperar pelo menos que passem 5 anos. O povo e, logicamente, os missionários e as missionárias e os cristãos consideram-na uma mártir cristã.
4: Ao mesmo tempo,
1: temos um outro processo que, quando começou, parece que houve algum erro. E então vamos recomeçar agora, que é o processo do catequista mártir Cipriano. Que este ano completou 30 anos da sua morte e que morreu na defesa da fé e da verdade. Deu a sua vida em defesa de outros. Salvou outras pessoas como bom cristão e por fidelidade a Cristo. Então, vamos começar o processo do mártir Cipriano, se Deus quiser, este ano.
4: Quando comece o curso,
1: tenho 2 padres selecionados para realizar o trabalho. E, quando passarem os 5 anos, continuaremos com o processo da irmã Maria de Copi. Ambos são profundamente queridos, lembrados, e até já têm culto com peregrinações a ambos os túmulos por pessoas que vão até lá com frequência para rezar. E por isso é necessário que comecemos com estes processos e, sobretudo, porque são dois mártires, dois grandes mártires.

0: mártires. Um é exemplo de um catequista da cabeça aos pés. E é exemplo para os nossos catequistas, nos quais se fundamenta a Igreja de Moçambique. A maioria das comunidades vivem graças aos catequistas, e ele é um exemplo de bom catequista, de santo catequista. E a irmã é um exemplo de mãe, de uma boa mulher, de uma santa mulher, que esteve sempre muito próximo ao povo, e o povo sente a sua perda de coração. Sente que a irmã Maria de Copi realmente é uma santa.
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2: Foi Dom Alberto Vera a confirmar o que a Catarina referiu há pouco, que vai avançar já no próximo ano o processo de beatificação da irmã Maria de Copi e também do catequista Cipriano. Voltando ao ataque de setembro de 2022, nós temos o registro do telefonema que fizemos então para o Bispo de Nacala após o ataque que vitimou a irmã. Já o vamos escutar, mas antes disso, Catarina, importa lembrar que Moçambique é, por tudo isto que estamos a referir, um país prioritário para a Fundação AIS.
3: Sem dúvida, Paulo. Aliás, os nossos ouvintes devem lembrar-se ainda do ataque, com destruição total, em abril deste ano, da histórica Missão Católica de São Luís de Montfort. O que aconteceu aí é mais um exemplo de que os cristãos são um dos alvos destes terroristas que já provocaram, desde outubro de 2017, quando se deu então o primeiro ataque, mais de 6.600 mortos e também mais de 1,2 milhões de deslocados. E a Fundação AIS tem procurado, de facto, ajudar esta Igreja de Heróis, sustentando os padres, as irmãs, ajudando na formação de seminaristas, apoiando também as missões com mais transporte, com material catequético. Enfim, Paulo, podemos mesmo garantir que Moçambique é um dos países prioritários, mais prioritários, digamos assim, para a Fundação AIS.
2: A Catarina referiu que há em Moçambique mais de 1,2 milhões de deslocados e que eles são um exemplo da ajuda da Fundação AIS à Igreja deste país africano. Deslocados que vivem em campos de realojamento, essencialmente nas dioceses de Pemba e Nampula. E estamos a falar em famílias com muitas crianças e idosos.
3: Exato, Paulo. E é preciso, de facto, ajudar estas famílias. É preciso ajudar a igreja local, que é muito pobre e que não tem meios suficientes para auxiliar, então, tantas pessoas deslocadas, tantas vítimas dos terroristas. E já agora, Paulo, aproveito, então, também aqui esta oportunidade para recordar que a Fundação AIS tem uma campanha aqui em Portugal, precisamente, para apoiar estas famílias.
2: Uma campanha que se foca muito, por exemplo, na alimentação.
3: Sim, é verdade. Portanto, esta campanha foca-se muito na alimentação, pois estamos a falar em milhares de pessoas que estão absolutamente sem nada, e aquilo que nós propomos é que com 45 euros podemos alimentar durante um mês uma família de deslocados, de vítimas do terrorismo em Moçambique. Mas a campanha vai muito mais além destes cabazes de ajuda alimentar e, aliás, deixo aqui também mais uma sugestão para irem até à nossa página de internet em fundação-ais.pt para saber então mais sobre esta campanha, mas também sobre todas as campanhas que estamos a promover, tudo o que diz respeito a esta igreja que sofre, esta igreja perseguida, Paulo.
2: Muito bem, fica aqui a sugestão, e quem quiser ajudar em concreto nesta ou noutra campanha qualquer, Catarina, como é que pode fazer?
3: Bom, Paulo, é muito fácil, mas se tiverem alguma dúvida, não hesitem, liguem-nos para o nosso telefone, para o 21754000, eu repito, 21754000, e a forma sempre mais fácil para ajudar é através do nosso MBWay, e o MBWay da Fundação AIS é o 918125574, eu repito, 918125574.
2: Muito bem, obrigado, Catarina. Fica aqui o desafio. Com 45 euros é possível, então, alimentar durante um mês uma das muitas famílias vítimas do terrorismo em Cabo Delgado, em Moçambique. Agora é connosco.
0: Eles perderam a casa. Perderam os campos. Perderam familiares. Em Cabo Delgado, o terrorismo já obrigou mais de 1.200.000 pessoas a fugir. Mas não podemos perder a esperança. Os terroristas matam e destroem, mas a Igreja continua ao lado dos que sofrem. E nós também podemos estar. Este é o desafio. Com apenas 45 euros, ajuda a alimentar uma família durante um mês. Estas famílias, estes cristãos, não podem ser abandonados.

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1: Já sabemos que com 45 euros é possível ajudar a alimentar durante o mês uma família de deslocados, de vítimas do terrorismo em Moçambique. Estivemos a falar do ataque à missão de Chipen, isto foi há 4 anos, em que uma religiosa, uma irmã italiana de 83 anos de idade, foi assassinada a tiro. Como eu disse há pouco, depois desse ataque, nós falámos ao telefone com o bispo de Nacala, que nos descreveu o que estava a acontecer. Um registro

0: dias 6 e 7 de setembro, do que conseguimos averiguar no final da semana passada. É que em Chipene assassinaram a irmã Maria de Copi, mas assassinaram também outros dois homens. A partir daí, depois da meia-noite ou uma da manhã, foram em direção a uma comunidade chamada Nantaca. Seguiram por um caminho de terra batida, em más condições, em direção ao rio Lúrio.
1: Uma estrada de terra muito mala que vai hacia o rio Lúrio.
0: Aí mataram outra pessoa, um homem. Depois, continuaram o caminho em direção ao sul, em direção a uma comunidade chamada Muralene e Emnuco Nhaneco. Nestes lugares, assassinaram quatro pessoas e queimaram 189 casas. Houve quatro mortos e 189 casas destruídas. Nunca se vai saber a verdade, se foi assim ou não. Mas uma pessoa contou que a primeira casa, onde vivia a mãe de um terrorista, não foi queimada. Começaram com as seguintes, 189, e a escola. Também a capela católica. Deslocaram-se a outra zona chamada Tataúlo, onde queimaram a capela da comunidade e mataram mais três pessoas. O relato foi feito pelo irmão de uma das vítimas assassinadas, com quem estivemos no domingo, e contou-nos que os terroristas estavam vestidos com uniformes militares e reuniram a população como se fosse um comício popular. A população apareceu, o motivo era salvá-los dos terroristas. Quando começou o comício, os terroristas perguntaram logo quem eram os cristãos e quem eram os muçulmanos. Aos que se identificaram como cristãos, ataram as mãos atrás das costas. Naquele momento, começaram a degolar um, dois, três. Um dos cristãos que lá estava conseguiu fugir e foi quem fez este relato. Depois regressaram em direção ao rio Lúrio, mas desta segunda etapa não posso dizer nada porque também não me informaram muito.
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3: Falámos de Moçambique, recordámos a campanha que a Fundação AIS lançou aqui em Portugal de apoio às vítimas do terrorismo, e agora vamos falar de um outro país, o Líbano. E tal como em Moçambique, temos aqui, Catarina, pelo menos um paralelismo, que é a pobreza.
4: Sim, Paulo, a pobreza que é muito visível, que está muito presente em grande parte da comunidade cristã do Líbano. Isso gera assim há anos e agravou-se agora, desde há meses, com a situação da guerra, que arrastou, entretanto, centenas de famílias para uma situação de profunda vulnerabilidade.
3: Situação de profunda vulnerabilidade que se acentua agora com as famílias que têm de lidar, por exemplo, com o início do ano escolar, das aulas dos seus filhos.
4: Exatamente, Paulo, e por isso é que nós decidimos também avançar agora, em setembro, com uma campanha em que procuramos minimizar o sofrimento das famílias cristãs libanesas que não conseguem suportar, então, o custo das despesas escolares dos seus filhos.
3: As informações que a Fundação AIS vai recebendo de vindas do Líbano não são nada animadoras.
4: Pois não, Paulo, e infelizmente parece não haver luz ao fundo do túnel do sofrimento em que vivem então os libaneses. Portanto, a situação está muito difícil. A guerra entre Israel e o grupo radical Hezbollah veio complicar ainda mais as coisas. Portanto, há muitas famílias que perderam as suas casas, há muitas pessoas que ainda estão abrigadas em paróquias ou em casas de familiares, mas o mais preocupante é que a pobreza, portanto, e a miséria estão a crescer de dia para dia.
3: E isso afeta as famílias em tudo, até, como estava a dizer há pouco, no arranque do ano escolar.
4: Claro que sim, Paulo, mas as crianças não podem esperar que a guerra termine para continuar a estudar, como é óbvio, e é aqui então que a nossa ajuda pode fazer a diferença, pois as escolas católicas são também o lugar onde as crianças crescem na fé, onde recebem formação cristã e se preparam, claro, para a primeira comunhão e para o crisma.
3: As crianças não podem esperar que a guerra termine para continuarem a estudar. Disse mesmo agora a Catarina, é importante

0: Perceber a angústia das famílias cristãs já tão empobrecidas que mal conseguem sequer mandar os seus filhos para a escola. E é aqui que entramos todos nós.
1: O Líbano está de rastos. A crise económica devastou o país, transformando as escolas em lugares silenciosos, onde os cadernos vazios e as carteiras abandonadas contam uma história de desespero. Famílias destroçadas, obrigadas a escolher entre alimentar os filhos ou mandá-los para a escola. Para muitos, a educação tornou-se apenas um sonho distante. Mas graças à Fundação AIS e à generosidade dos benfeitores, a esperança regressou. Foram distribuídos milhares de kits escolares, fornecendo material essencial a crianças que não tinham nenhum. As escolas foram apoiadas para evitar o seu encerramento, permitindo que os professores continuassem a partilhar os seus conhecimentos. Graças a esta ajuda, os alunos que tinham perdido toda a esperança estão de volta às aulas, redescobrindo a alegria de aprender. Atualmente, apesar dos desafios, milhares de crianças podem voltar a sonhar com um futuro melhor. Graças à educação possibilitada pela Fundação AIS.
2: Porque há uma igreja que sofre, que precisa da nossa ajuda.
0: O Líbano está de rastos, acabámos de escutar. O Líbano está de rastos, as famílias cristãs estão empobrecidas e podemos dizer que o que está em causa agora no arranque do ano escolar, do ano letivo, é muito mais do que o simples regresso às aulas.
3: Exato, Paulo. Na verdade, é o futuro da própria comunidade cristã que está em causa. E é por isso que ajudar estas crianças, ajudar também estas famílias, é ajudar, de facto, a comunidade cristã a permanecer no Líbano. E é por isso também que lançámos, então, esta nossa campanha.
0: Uma campanha em que se procura ajudar as famílias, mas também centenas de escolas a manterem as suas portas abertas.
3: Sim, Paulo, é isso mesmo. Portanto, a Fundação AIS, com esta campanha, procura então ajudar mais de 10 mil crianças e também cerca de 200 escolas a manterem as suas portas abertas. Mas também vamos ajudar dezenas e dezenas de professores a manterem os seus postos de trabalho, ou seja, estamos a dar uma ajuda preciosa à comunidade cristã para permanecer no país, para poder permanecer então no Líbano, Paulo.
0: Obrigado, nós já sabemos porque é importante ajudar, mas é sempre também bom recordar, Catarina, ainda há pouco falámos sobre isto, os números de telefone e o número do MBWay.
3: Claro que sim, Paulo, e nunca é demais relembrar então os nossos números de telefone, os nossos contactos, mas qualquer dúvida não hesitem, liguem-nos então para o 21 754 4000, repito, 21 754 4000. E quanto à ajuda em si, como nós costumamos dizer, a forma mais fácil e mais eficiente é sempre por MBWay, e o MBWay da Fundação AIS é o 918-1255-74, eu repito, 918-1255-74.
0: Muito bem, apoiar as escolas católicas é fundamental para se manter então a presença cristã no Líbano, mas o esforço da Igreja é muito mais vasto, como nos vai explicar agora o arcebispo Anaham de Baalbek Der al-Ahmar, que esteve recentemente na sede da Fundação AIS na Alemanha. O prelado falou sobre a situação no seu país.
4: Eu sou o l'évêque Anaham, arcebispo de Baalbek Der al-Ahmar,
5: Sou Dom Ana Ramé, arcebispo de Baalbek Der el-Ahmar, do Val do Beca, Líbano. Estamos verdadeiramente a viver uma crise muito grave, muito crítica. As pessoas fogem dos bombardeamentos, ferozes, e vêm até junto de nós para procurar refúgio e proteção. O que fazemos é abrir as nossas casas, os nossos corações e as nossas mãos, enquanto cristãos, enquanto discípulos de Cristo. Porque Ele disse: tive fome e destes-me de comer. Tive sede e destes-me de beber. Era estrangeiro e acolhestes-me. Precisava de proteção, de roupa e de cuidados, e cuidastes de mim. Foi verdadeiramente nesta crise, nesta tragédia humana e social, que sentimos o que significa ser cristão.
4: Social,
5: diante destas pessoas que chegaram até nós sem nada,
4: sem rien.
5: Fugiram dos bombardeamentos ferozes que atingiram as suas casas, os seus bairros, as suas cidades, e vieram procurar abrigo junto a nós. E nós, cristãos, o que podemos fazer? Procuramos dar tudo o que podíamos a estas pessoas que chegaram até nós. É verdadeiramente comovente ver que, por vezes, nem sequer nos conhecemos. Nós estamos ali uns para os outros como irmãos. A nossa casa, o nosso coração e a nossa vida estão ao seu serviço. É de facto tocante ver os nossos compatriotas e os nossos fiéis viverem nisto e todos os dias pôr em prática o Evangelho tal como Nosso Senhor Jesus Cristo nos ensinou.

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1: Escutámos o arcebispo Ana Ram, do Líbano, a explicar como a situação no seu país está muito difícil. Na próxima semana voltaremos ao seu encontro, pois o prelado, que esteve recentemente na sede internacional da Fundação AIS na Alemanha, fez questão também de deixar uma palavra, um agradecimento por tudo o que a AIS tem feito, por tudo o que a AIS tem ajudado no Líbano. Agora, e mantendo o foco na pobreza, vamos ao número da semana e o número é 309 milhões. Segundo dados revelados recentemente pela ONU, este é o número de pessoas que, Catarina, sofrem com falta de comida em África.
2: Sim, Paulo, é um número impressionante. Portanto, segundo dados da ONU, há 309 milhões de pessoas que sofrem com insegurança alimentar, portanto, um eufemismo usado para a fome. Portanto, e África, com estes 309 milhões de pessoas famintas, tornou-se então no continente onde esta situação é mais grave, ultrapassando mesmo a Ásia.
1: Mas qual é que é o número de pessoas que em todo o mundo sofrem com escassez de alimentos?
2: Bom, Paulo, segundo o relatório da ONU, que foi divulgado então em julho, há no mundo 877 milhões de pessoas que sofrem com insegurança alimentar grave ou moderada. Mas os indicadores oficiais, Paulo, apontam para o agravamento desta situação, em especial em África, e segundo estimativas, em 2030, ou seja, daqui a pouco mais de 3 anos, mais de metade de todas as pessoas famintas do mundo estarão em África, onde a fome poderá afetar então uma em cada 5 pessoas.
1: África, fome, pobreza parecem sinónimos. Infelizmente, há muitos anos que é assim. E um dos países mais pobres da África é a Guiné-Bissau.
2: Sim, Paulo, a Guiné-Bissau está mesmo entre os 10 países mais pobres do mundo. Por lá, calcula-se que cerca de 60% da população viva abaixo do chamado limiar da pobreza.
1: De facto, a situação é muito difícil e não é ainda mais graças ao esforço da Igreja, dos missionários, homens e mulheres que no terreno procuram dar a mão aos que mais sofrem. Exemplo disso, vamos agora ao encontro de Dom Mário Sepaki, o bispo brasileiro de Paranavá, cuja diocese apoia a de Bafatá e que esteve na Guiné-Bissau precisamente para acompanhar no trabalho, no terreno, em aldeias meio perdidas no mato, de alguns voluntários, de religiosas e de alguns sacerdotes. É o caso de Alberto Zamberletti, italiano, padre e médico, 52 anos de missão em África, de missão na Guiné-Bissau. Foi ele, aliás, que escutámos no arranque do programa. É o próprio bispo que o entrevista. Uma conversa que ajuda a perceber as dificuldades de quem procura salvar, neste caso em concreto, as crianças da pobreza, dando-lhes um mínimo para que possam sobreviver.
3: Padre Alberto Zamberletti, italiano, 52 anos de dedicação, de entrega a Deus junto do povo pobre aqui da Guiné-Bissau. Padre Alberto, o que aconteceu hoje aqui? O que, que nós vimos hoje aqui?
4: Então, encontramos um grupo de crianças, 77 crianças, que nós controlamos de 0 a 59 meses, para ver a situação nutricional e o crescimento delas. Então, encontramos verificando com os parâmetros que estão sugeridos pela OMS.
3: Eu só quero mostrar aqui, padre, que aqui existe uma tabela, né?
4: Sim, exatamente.
3: Então, nessa tabela é visto a altura da criança, o peso, e aí consegue saber, essa parte aqui vermelha é quando é desnutrição severa grave.
4: Grave.
3: Depois a média, moderada, e nós encontramos 5 dessas 77, 5 crianças graves. O que significa grave? Corre perigo de vida?
4: Quer dizer que eles têm uma grande falta de proteínas e de micronutrientes, então tem um risco de apanhar outras doenças facilmente e de morrer em breve. E aquilo que é triste, que eles podem morrer sem que ninguém saiba. Aqui não há registro civil, as autoridades não chegam nas tabancas mais periféricas. Se nós não fôssemos ao encontro deles com o rastreio ativo, eles poderiam perder sem que ninguém saiba. Então é preciso recuperar. Como é uma desnutrição aguda, pode ser recuperada. Então é por isso que nós somos interessados em apanhar quanto mais cedo possível. Tanto agudo, grave, como moderado, para que não caia na grave.
3: E também as mulheres.
4: As mulheres...

0: che tiene un rischio soprattutto un'altura do parto di perdere la vita. Chi na Guiné, os grandes, os anciãos dizem que quando uma mulher é grávida tem o risco de perder a vida. É incrível. No momento no qual está para doar a vida, ela está perdendo a vida. Então, são identificados com os nossos parâmetros e enviados para a casa das mães na altura do parto.
1: Eu estive acompanhando ali e eu vi que uma delas estava com a pressão arterial 16/14.4 e o padre, que é também médico, ele disse, falou para mim, ela não vai resistir na hora do parto, se ela continuar assim. Então, ela vai ser encaminhada para uma casa da diocese, que é chamada Casa de Mães, onde ela vai receber o apoio, o tratamento, até ganhar o nenê com segurança, né?
0: Muito bem. Sim. O parto normalmente é na maternidade regional, onde tem todos os recursos, também de fazer um parto operacional, portanto, um parto normal ou operacional, mas seguro. Essa é a vantagem. Então, com a mãe, nós já conseguimos bom resultado. O desafio é de conseguir também que a criança sobreviva.
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4: E da Guiné-Bissau, onde a Igreja procura salvar crianças e mães por causa da pobreza, da falta de apoio à maternidade, vamos agora até à Diocese de Macau, vamos até à China, onde a Igreja também fala português. Vamos ao encontro do nosso correspondente, o jornalista José Miguel Encarnação.
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5: A comunidade de fiéis de língua portuguesa aqui de Macau está de parabéns. No passado domingo, a solenidade do Corpo e Sangue de Cristo, 15 crianças comungaram pela primeira vez, isto é, receberam o sacramento da Eucaristia, nas igrejas da Sé Catedral e de Nossa Senhora do Carmo. A Igreja da Sé Catedral, como o próprio nome indica, é a Catedral de Macau, a paróquia que tem como parco o seu bispo e que todos os domingos às 11 da manhã é celebrada missa em português. E foi precisamente nessa missa que o padre Daniel Ribeiro, brasileiro de Uniano, celebrou a missa e ele é o vigário paroquial para a comunidade de língua portuguesa da Igreja da Sé Catedral e testemunhou então nove crianças, que pela primeira vez comungaram. Um quarto de hora mais tarde, na Ilha da Taipa, uma das ilhas da região administrativa especial de Macau, o padre Eduardo Emílio Agüero, também ele de Uniano, argentino, celebrou missa em português. Ele é então o vigário paroquial, neste caso, para a comunidade de língua portuguesa da Igreja de Nossa Senhora do Carmo, e também ele testemunhou o que foi a toma da primeira comunhão por 6 crianças. Logo, 9 crianças na Sé Catedral, mais 6 crianças no Carmo, fizeram assim 15 crianças, o número total de crianças e também jovens que pela primeira vez tomaram a hóstia consagrada ou aquilo que comumente se chama Eucaristia. Uma manhã de festa que depois culminou no almoço entre os sacerdotes e as famílias destas então crianças e jovens.
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4: A Igreja Católica do Nepal mobilizou-se para apoiar as vítimas das inundações devastadoras que assolaram o país dos Himalaias a 26 de agosto e que arrasaram aldeias inteiras, deixando milhares de mortos e desaparecidos. Muitas casas situadas junto ao rio foram arrastadas pelas águas, explicou à Fundação AIS.

0: padre Silas Bogati, administrador apostólico do Vicariato Apostólico do Nepal. Esperança no meio da tragédia é a história que vamos escutar já de seguida com a Pilar Rocha.
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2: Dia 26 de agosto. Não se sabe ainda bem porquê, mas o facto é que um lago glaciar transbordou no Nepal, criando um rio furioso que correu montanhas abaixo, arrastando tudo o que encontrava no seu caminho. O balanço desta tragédia ainda é provisório, mas há já mais de 1.300 mortos e mais também de 4.000 desaparecidos. O padre Silas Bogati, administrador apostólico do Vicariato Apostólico do Nepal, confirma que Rasuwa, na fronteira do Nepal com o Tibete, foi a zona mais afetada. Esta é também uma região de passagem para muitos turistas. Todos os hotéis e povoações foram arrasados. Houve um elevado número de mortos nesta zona e o rio continuou a descer, causando estragos em 5 distritos, explicou o sacerdote à Fundação AIS. As águas destruíram tudo à sua passagem e algumas povoações continuam isoladas. A comunidade católica do Nepal é muito pequena em comparação com a população total do país. Segundo o administrador apostólico, a Igreja Católica tem 13 paróquias e apenas cerca de 10 mil católicos, mas sempre trabalhou ao serviço da população nepalesa, independentemente da sua religião, e continuará a fazê-lo enquanto houver pessoas em sofrimento ou necessidade, diz. Até ao momento, não há notícia de nenhum edifício ou estrutura da igreja que tenha sido afetada. Entretanto, a Caritas do Nepal criou cozinhas comunitárias e enviou alimentos para fornecer refeições a 300 famílias. Perante a previsão de novas chuvas, e enquanto muitas pessoas continuam a dormir ao ar livre, também são prioritárias tendas, cobertores e colchões. Num país onde os católicos são poucos e se encontram geograficamente muito isolados, o padre Bogati destaca também a importância da pequena igreja do Nepal não estar sozinha. Sinal disso, o Santo Padre já veio demonstrar a sua solidariedade para com as vítimas destas inundações repentinas. A situação na região continua terrível. Os que sobreviveram à fúria das águas não sabem agora como vai ser o seu futuro. Todos pedem ajuda. O administrador apostólico pede em especial orações pelas vítimas e por todas as pessoas afetadas pela catástrofe e agradece a solidariedade da Fundação AIS e dos seus benfeitores e amigos e da Igreja Universal para com a pequena comunidade católica do Nepal.
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0: Depois da história da semana, é tempo para um pequeno intervalo musical, 12 pontos, que muitos dizem ser uma nova Amália Rodrigues, tem canções poderosas que retratam um pouco do que é a vida dos portugueses, a vida aqui em Portugal. E é o que vamos escutar já de seguida com a canção É Tão Grande o Alentejo.

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1: Depois desta canção é tão grande o Alentejo, com 12 pontos, chegamos à reta final de Igreja no Mundo, o programa da Fundação AIS aqui na sua rádio.
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6: Foi Andrew Foot, um jardineiro britânico, cheio de coragem, que decidiu pedalar entre Londres e Jerusalém, qualquer coisa como 4.600 quilómetros em favor dos cristãos perseguidos no mundo e sempre, sempre vestindo a camisola da Fundação AIS. Admirável. Mesmo a terminar o programa de hoje, vamos lembrar que é já daqui a poucos dias que vamos ter mais uma edição da Jornada Internacional de Oração do Terço pela Paz com as Crianças. Uma jornada da Fundação AIS que, Catarina, vai voltar a ter o seu epicentro espiritual em Portugal, na Capelinha das Aparições.
7: É verdade, Paulo, e é já daqui a 3 semanas, portanto dia 7 de outubro, que vamos estar então na Capelinha das Aparições, no Santuário de Fátima, a rezar com as nossas crianças, então numa iniciativa global da Fundação AIS e que tem como objetivo mobilizar as crianças de todo o mundo para rezarem pela paz, pelo fim das guerras e também da violência.
6: Iniciativa de facto muito louvável. Este é, salvo erro, o 21º ano que se realiza esta iniciativa. 1 milhão de crianças rezam o Terço pela Paz.
7: Sim, Paulo, há 21 anos que promovemos então esta iniciativa, que é realizada a nível global pelos 24 secretariados da Fundação AIS e que já é replicada um pouco por todo o mundo. Portanto, temos comunidades que rezam com as suas crianças em África, na Europa, na Ásia, nas Américas, na Austrália, em paróquias e colégios em grandes cidades, mas também em aldeias, por vezes em lugares até isolados, onde vivem muito poucas pessoas.
6: E a ideia, uma vez mais, é, portanto, é mobilizar o maior número possível de crianças, de pais, de famílias, de escolas.
7: Exatamente, Paulo. E quero deixar aqui este desafio a quem nos está a escutar neste momento através da rádio para nos ajudarem nesta iniciativa, portanto, juntarem-se a nós, ajudarem-nos falando com o vosso pároco, com os professores dos vossos filhos ou dos vossos netos, mobilizar as crianças da catequese, das escolas. Peço também que mobilizem os grupos a que pertencem. Portanto, vamos fazer então deste dia 7 de outubro aqui em Portugal uma inesquecível jornada de oração do Terço com as crianças e pela paz no mundo.
6: Muito bem. E um mundo que bem precisa de paz. Obrigado, Catarina. Já sabe, então, fica aqui o desafio. Vá à página da Fundação AIS na internet e veja tudo o que já preparámos para nos ajudar a divulgar esta iniciativa. Rezar o Terço com as crianças.

0: Mas o que é que pensam as crianças quando rezam o terço? Foi isso que perguntámos ao Luke, ao Ryan, à Carla, ao Lawrence, à Francesca, ao Rafael e à Isabel. Crianças de vários países, unidas pela fé e que rezam a mesma oração em várias línguas.
1: O terço tem-me ajudado a unir-me à vontade de Deus e a criar um diálogo pessoal que é mais profundo. Rezar o terço dá-me realmente tempo e espaço para estar em silêncio perante Deus.
2: Rezo sempre de manhã e depois começo o dia com alegria.
1: Rezo para mostrar ao Senhor a minha gratidão, para relaxar e para me unir mais a Ele.
2: Sei que Deus está a responder às minhas orações quando lhe peço, por exemplo, para ajudar as pessoas que estão doentes.
1: Rezo pelas crianças de África e por todas as crianças que precisam de oração.
2: Porque sei que me escuta e me ama muito.
0: E assim, escutando crianças que vão estar com a Fundação AIS nos seus países, dia 7 de outubro, a rezar o Terço pela Paz, chegamos ao fim do nosso programa de hoje. Todas as semanas marcamos encontro aqui porque há uma igreja que precisa da nossa ajuda. Agradeço a presença da Catarina aqui em estúdio, assim como a colaboração do José Mário, da Pilar Rocha, do José Simões, do Gonçalo Dias, do Sérgio Melo e do Félix Lungo, que muito agradeço. Igreja no Mundo é um programa da Fundação AIS. E é já retransmitido por 43 rádios, visto em Portugal Continental, Madeira e Açores, mas também em Moçambique, Cabo Verde, Angola, São Tomé e Príncipe e Guiné-Bissau. Quanto a mim, Paulo White, foi um gosto, como sempre, saber que esteve aí desse lado na nossa companhia. Despeço com amizade, até à próxima semana, se Deus quiser.
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Olá, estimado ouvinte da Rádio Porto Alegre. Estamos a começar mais um domingo da nossa vida, da nossa semana. Está aqui comigo, domingo após domingo, na sua Rádio Porto Alegre, o Padre Rui Rodrigues, neste espaço dedicado à Igreja da Diocese Porto Alegre-Castelo Branco. Todos os domingos temos assim uma palavra sobre o domingo, ou sobre a passagem ou a vida que o Papa Leão XIV vai lançando à Igreja, quer com as suas viagens, como está esta agora a acontecer à cidade ou ao país da França, onde vai percorrer algumas cidades, como temos acompanhado nos últimos dias. Toda esta euforia, já tínhamos refletido sobre outras viagens do Papa Leão, que ele já fez neste ano, e agora mais esta, vemos quase que o agitar das águas, quando o Papa sai de Roma para visitar um país, agita estas águas, que nos traz sempre uma novidade, quer pela palavra que ele diz, em cada localidade, em cada mosteiro, ou até mesmo em cada igreja, na Catedral de Notre-Dame, como vimos na passada sexta-feira, toda a euforia e a festa que foi. Este desejar já da sua visita que irá fazer também a Lourdes, que está a ser também um ponto muito alto, sabemos o quanto é tão importante este lugar de peregrinação dos doentes e o quanto está a ser aguardado e preparado também a visita do Papa Leão a este santuário de Nossa Senhora em Lourdes, no sul de França. Depois é também um momento onde nós vamos confrontando semana após semana a nossa vida com a palavra de Deus. E neste domingo, neste domingo que celebramos, dia 27 de setembro, iremos celebrar o 26º domingo do tempo comum. E é neste dia que vamos também continuar a confrontar um bocadinho a nossa vida com as nossas decisões, com os sims, com os nãos. Há sims que se tornam nãos e há nãos que se tornam sims, como iremos ver, e depois perceber como também a palavra de Deus certamente dirá uma novidade à nossa vida hoje, ou um desafio a quem anda mais distraído, ou até mesmo uma chamada de atenção que Deus quer fazer a todos os ouvintes e a todos os cristãos que hoje vão ouvir esta palavra de Deus. Se é o seu caso, se está no carro, está na cama, está a acordar, está a tomar o pequeno almoço, pois que seja um bom momento também deste que a Rádio Porto Alegre proporciona a todos os seus ouvintes e neste momento, certamente, com aquilo que qualquer um de nós pode confrontar da sua vida na procura e no encontro com Deus. Então, neste 26º domingo do tempo comum, vamos continuar a ler o evangelista Mateus e, neste domingo, o capítulo 21, dos versículos 28 a 32. Naquele tempo, Jesus disse aos príncipes dos sacerdotes e aos anciãos do povo: "Que vos parece? Um homem tinha dois filhos. Foi ter com o primeiro e disse-lhe: Filho, vai hoje trabalhar na vinha? Mas ele respondeu-lhe: Não quero. Depois, porém, arrependeu-se e foi. O homem dirigiu-se ao segundo filho e falou-lhe do mesmo modo. Ele respondeu: Eu vou, senhor. Mas de

facto, não foi. Qual dos dois fez a vontade ao Pai? Eles responderam-lhe: o primeiro. Jesus disse-lhes: em verdade vos digo, os publicanos e as mulheres de má vida irão diante de vós para o reino de Deus. João Batista veio até vós, ensinando-vos o caminho da justiça, e não acreditastes nele. Mas os publicanos e as mulheres de má vida acreditaram, e vós, que bem o vistes, não vos arrependestes acreditando nele. Palavra da Salvação. Este Evangelho coloca-nos assim de novo diante da vinha. Já no domingo passado, certamente se recordarão daquele proprietário que tinha uma vinha e passou a várias horas do dia para procurar trabalhadores para trabalhar na sua vinha, e quando chegou ao final do dia, a paga foi igual para todos. O sinal, a comparação, ou até mesmo esta metáfora que muitas vezes Jesus utiliza para se referir à sua igreja, ao povo de Israel, ou até mesmo à humanidade, a maneira como ela é tocada e é transformada para mudar de vida, ou uma vinha que foi plantada ou transplantada, o povo de Israel, e que não deu fruto, ou até mesmo aquela vinha que foi tratada, que foi cuidada, mas que só deu agraços, ou seja, uvas amargas, uvas azedas, ou até mesmo aquela vinha que possa produzir muito e bom fruto. E o desafio que certamente Jesus provoca e mexe, toca o povo de Israel e a nós hoje que ouvimos esta palavra de Deus, não é só para dizer que não temos mais nada que fazer ou então deixemos-nos estar como está. Há que trabalhar na vinha, há que trabalhar pela vinha, há que fazer dar o bom fruto desta vinha. E, portanto, todo o trabalho, toda a missão, estamos a iniciar um novo ano pastoral, e tudo isto acontece para quê? Para que este ano possa continuar a dar frutos. Da mesma forma, com o início das nossas catequeses, o início dos grupos de reflexão, o início de certamente tantos encontros que vão acontecer de vários movimentos, até mesmo os nossos escuteiros, que vamos iniciar as inscrições já no próximo fim de semana. Tantas vezes que nós somos tomados e tocados precisamente por esta palavra que tem que animar, desafiar e configurar a Igreja do Senhor Jesus. Não é só para dizer que ela é vinha, ou seja, ela tem que dar fruto. E depois é preciso também perceber que nós temos que trabalhar na vinha. E por isso tudo aquilo que nós esperamos ao longo deste novo ano pastoral que estamos já quase a iniciar, como já vos falava no domingo passado e que vou voltar a falar-vos já ao terminar a nossa reflexão deste domingo, o que vai acontecer à nossa Assembleia Diocesana em Pontessor no próximo dia 5 de outubro, a maneira como nós nos vamos reunir para desafiar, programar, alicerçar pontos de caminho para que possamos caminhar juntos na nossa vida com o Senhor Jesus. E o que é que vai tomar-nos hoje? Pois sim, estes momentos em que se calhar inicialmente dizemos: eu vou, queres ir trabalhar para a minha vinha? Sim, Senhor, fica descansado que eu vou trabalhar. Mas no fundo, não fomos, cansámos, não quisemos ir. Ou até mesmo, queres ir trabalhar para a minha vinha? Não quero. Mas depois vamos pensar melhor, e certamente a nossa resposta pode ser outra. E por isso, como vos dizia há pouco no início, há sims que por vezes se tornam nãos, e há nãos que por vezes se tornam sims. Também sabemos, nesta linguagem bíblica, que há uma passagem que o Senhor Jesus nos vem dizer claramente que a tua decisão, a tua vida, seja sim, sim, não, não. E por isso o Senhor Jesus quer hoje entrar na tua vida e quer hoje chegar à tua vida para te ajudar certamente a dizer um sim, sim convicto e um não, não convicto. Daquilo que pode também tocar a nossa vida, por aquilo que seja o ânimo. Há gente que realmente pode dizer sim porque foi tomado apenas pela onda, mas como não estava animado, não foi, não compareceu, não animou, desistiu e abandonou. Há outros que se calhar inicialmente disseram não, mas procuraram, insistiram, motivaram e por que não? E certamente acabaram por encontrar um caminho.

de realização feliz. E esse é o desafio para nós hoje. A nossa vida, que constantemente é desafiada a não desanimar, a ir em frente e a procurar, de facto, por todos os caminhos, este sim convicto para a nossa própria vida. É um evangelho que nos provoca bastante, porque acredito que algumas vezes fiquemos desiludidos com muita gente. Acredito que qualquer um de nós, quando encontra um sim convicto, decisivo e marcante na sua vida, o que vai acontecer é alegrá-lo, é ficar feliz, é tornar quer a vida de quem recebeu esse sim, quer a vida de quem o sabe dar, a alegria feliz e completa da sua vida. Agora, se muitas vezes diz um sim, mas foi só por conveniência, mas no fundo queria dizer não, pois desilude, porque mais dia menos dia desiste, mais dia menos dia deixa de andar entusiasmado, mais dia menos dia acaba mesmo por abandonar. E aqui é que nós ficamos desiludidos uns com os outros, ou até mesmo com os acontecimentos que nós vimos. Mas tu disseste-me um sim e acabaste agora por me dizer não. Mas tu disseste que podia contar contigo, mas no fundo não apareceste. E é uma desilusão para nós. Quer no trabalho, quer nos projetos, quer certamente nas iniciativas com que nós tantas vezes voluntariamente estamos todos a contar uns com os outros, em que dizemos, olha, podes contar comigo, mas no fundo, depois, quando não aparecemos, não entusiasmamos ou desistimos, pois desiludimos. E a palavra de Deus hoje desafia-nos a compreender a nossa vida como um sim convicto, animado, motivante. E perceber que realmente há momentos difíceis, mas que não devemos deixar de estar presente e de confiar deste Deus que constantemente desafia a nossa vida. Sim, confia, não desistas. E por isso também, ao mesmo tempo, diz-nos que o Senhor dirigiu-se ao segundo filho e ele disse logo: Eu vou, Senhor. Mas de facto, este segundo filho não foi. A pergunta de Jesus: qual dos dois fez a vontade do Senhor? Foi aquele que disse que sim ou aquele que disse que não? E esta pode ser a diferença. Ou seja, nós inicialmente podemos ficar com um não, mas quando rezamos, quando meditamos e quando pensamos, este converter do coração, ou até mesmo muitas vezes o converter da nossa vida, é este passar do não quero ao vou. É este passar do não ao sim. Esta é a maior alegria para a nossa vida. O sim que se transforma em não é desilusão. Um não que se transforma em sim é alegria. E aquilo que Deus quer certamente proporcionar à nossa vida é essa alegria completa que toca e transforma a vida de cada um de nós. E por isso o Senhor Jesus faz o confronto com aquele que é João Batista, tanto que veio à sua frente a anunciar, é o precursor, e que muita gente não acreditou em João Batista. Os que andavam, os dos sims, os que andavam à volta da fé, e faz o confronto em que as mulheres de má vida e os publicanos acreditaram em João. E nós que andávamos perto de João, não acreditamos naquilo que João veio dizer. E é um confronto para a nossa vida e para os dias de hoje. A maneira como certamente tantas vezes andamos desanimados ou andamos com falta de fé, e aquilo que nos faz falta de facto é confiar, é que o nosso sim seja de coração e que este sim possa ser ocasião para mudar a nossa vida. Há gente que tem medo, há gente que tem medo de arriscar, há gente que tem medo do sim definitivo. E por isso, às vezes, anda aqui entre um sim e um não, pouco convicto. E o Senhor hoje desafia a acreditar naqueles que verdadeiramente querem dizer sim. Não sejamos apenas um cristão de registo, não sejamos apenas um cristão só daqueles que dizem muitas vezes não praticante, não sejamos apenas um cristão só para dizer que rezo ou que tenho a minha fé. A nossa esperança, a nossa vida e o momento com que nós vivemos, tudo aquilo que fazemos, pois é trabalhar na vinha do Senhor com ânimo e pensar: posso dizer sim, sei que vai ser duro trabalhar na vinha, mas eu sei que é isto que o Senhor me pede para fazer. E por isso, certamente, que todos nós possamos colocar-nos neste serviço que o Senhor hoje quer dizer que quer contar connosco.

por isso, neste momento, convido-vos a animar-nos e a colocar este nosso sim, a dizer: se tu me chamaste Senhor, como que também já vos dizia no domingo passado, se tu me chamaste Senhor, então conta comigo. Se é assim, animem-se e não desanimem, porque certamente o Senhor Jesus quer ser este talento na vida de todos. Conta comigo, Senhor. Conta comigo para trabalhar para a tua vinha. Animemo-nos uns aos outros, porque nós precisamos uns dos outros para trabalhar nesta vinha. Cristo precisa de ti. E se estamos a começar este ano pastoral, seja como catequista, leitor, seja como acólito, seja como

na tua vinha e vou trabalhar na tua vinha e pela tua vinha, pela tua igreja. Confia em mim, Senhor, que eu quero ser aquele que confia em ti. E essa que seja a resposta também para nós todos. Depois, ao terminar este nosso dia de domingo, esta pequena meditação que fiz convosco, quero apenas recordar, como vos falava há pouco, a nossa Assembleia Diocesana. Temos que nos entusiasmar e ir animando a todos. No próximo dia 5 de outubro, temos a nossa Assembleia Diocesana em Ponte Sora, a começar às 9:30 da manhã, e estamos todos convidados, todos, dos mais pequeninos aos mais velhos, todos estamos convidados a participar a partir das 9:30 da manhã, junto à Igreja Matriz de Ponte Sora. É ali no centro da cidade, a ficarmos reunidos em assembleia, em diocese, de todas as paróquias, de todos os cantos da nossa diocese. Queremos chegar à Ponte Sor e, por isso, animemo-nos para participar também com o nosso bispo e com todos os sacerdotes e as comunidades que estarão presentes neste dia 5 de outubro em Ponte Sor. No dia de hoje, recordo que também teremos hoje pela tarde a festa em honra de Nossa Senhora da Lapa, na localidade ou próxima dos Besteiros, pertence a Alegrete, e por isso a minha nova paróquia, e chamo a atenção para esta mesma festa dedicada à Nossa Senhora da Lapa, característica. Sabemos que o acesso não é assim de carro, não é assim tão bom, mas certamente que estará esta pequena igreja e única e especial aberta para que este dia de domingo e outros dias de domingo seja dia de festa junto a esta Nossa Senhora, onde invocamos Senhora da Lapa. Aqui na nossa cidade, lá em Besteiros será, ou na Senhora da Lapa, será a Eucaristia pelas 16 horas da tarde. Aqui na nossa cidade temos as festas em honra do Senhor Jesus do Bom Fim. É a festa de encerramento das festas aqui do nosso concelho de Porto Alegre, e onde queremos exaltar e bem dizer sempre o modo como festivamente queremos celebrar o Senhor Jesus do Bom Fim. Todas as confrarias, todos os cristãos, todos os membros da nossa cidade estão assim convocados, animados para participar neste dia de festa. Sabemos que já tivemos, desde sexta-feira até hoje, junto à Igreja do Senhor Jesus do Bom Fim, uma festa que foi animando esse mesmo momento, e logo pela tarde teremos também a Eucaristia às 17 horas, será presidida pelo Senhor Dom Pedro, o nosso bispo, e depois que também presidirá a nossa procissão solene com todos aqueles que iremos participar nesta procissão, e onde certamente teremos este louvor ao Senhor Jesus do Bom Fim. A todos aqueles que nos ouvem e querem sim também participar connosco, aproximem-se da Igreja. Vivam esta palavra de Deus deste domingo, que o vosso sim seja certo daquele chamamento que o Senhor nos faz a todos. E também hoje, se pudermos estar juntos na Igreja do Senhor Jesus do Bom Fim, às 5 da tarde, é assim que estaremos para iniciarmos a nossa Eucaristia e depois às 18 a nossa procissão. Um bom domingo para todos, uma boa semana, sejam muito felizes com a palavra de Deus e com este dia de domingo, que certamente será para si e para a sua vida. Um bom domingo.

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1: Ora então, viva para todos, muito bom dia, bem-vindos a mais uma edição do Almoço para Domingo, aqui na Rádio Porto Alegre, aos domingos entre as 9 e 1. O meu nome é Soneto, vou ficar consigo e conto consigo. 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Para si um ótimo domingo na companhia da Rádio Porto Alegre. Temos música já a seguir. Bom dia.
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1: É mais um domingo cheio de boa música e boa disposição. Bom domingo para si que está na nossa companhia. Que o seu dia seja leve, abençoado e cheio de motivos para sorrir. A seguir, aqui na Casa das Carpas, em Castelo de Vide, vamos ficar com um pouco de música. Muito bom dia.
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3: Bom dia, estamos então com mais uma edição do Almoço para Domingos. Espero que esta manhã esteja a ser do seu inteiro agrado. E aos que já estão de pé e também aos que estão ainda a negociar com a almofada, vá lá, o que é que está à espera? Levante-se, que o domingo não espera. Bom domingo para si, já a seguir vamos fazer um breve intervalo. Volto depois com mais música, boa disposição. Bom domingo para si, até à uma, fico por aqui na Rádio Porto Alegre.
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3: Renova os votos de um bom domingo. Estamos com a Rádio Porto Alegre. Você aí desse lado está na companhia da sua rádio. Vamos deixar este domingo ainda mais especial. Com boa música, boas energias e, claro, vamos até à Casa das Garpas, em Castelo de Vide. Bom domingo para si. Meu nome é Sou Neto. A seguir vamos continuar com mais música. Nesta hora até bem perto das 10, mas, claro, vou contar consigo. Até à uma. Daqui a pouco iremos ter também mais uma edição do Almanac do Domingo. Até já.
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0: Bom domingo e a continuação de um ótimo fim de semana. 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Bom dia, bom domingo.
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4: Estamos então a fechar mais uma edição do Almoço para Domingo, aqui com o patrocínio da Casa das Carpas. 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Imagine só, já são 763 domingos. Continuação de um bom domingo. Já a seguir vamos fazer mais um intervalo, vamos ficar com as notícias, logo depois estarei de volta com mais uma edição do Almanaque do Domingo. Então até já, bom domingo para si. Meu nome é Sou Neto, conto sempre consigo aqui na sua rádio, e da nossa rádio para a sua casa, aqui vai um abraço bem apertado e um domingo cheio de alegria, saúde e, se possível, uma boa mesa também, que é sempre preciso. Uma boa mesa com uma belíssima carpa. Então até já.
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1: A Universidade Politécnica de Porto Alegre está a preparar até junho de 2028 a submissão de 7 candidaturas ao programa Horizonte Europa, com um potencial de financiamento que pode atingir os 23 milhões de euros. A Universidade Politécnica de Porto Alegre destaca que o principal objetivo desta iniciativa é reforçar a presença da investigação da Universidade no espaço europeu e as candidaturas abrangerão diversas áreas como bioenergia, alterações climáticas, economia circular, produção sustentável, educação, território, recursos naturais, ciências sociais e saúde. O pró-presidente para a investigação, inovação e transferência de tecnologia da Universidade Politécnica de Porto Alegre, Paulo Ferreira, disse a esta estação emissora que a primeira candidatura relacionada com o desenvolvimento dos territórios já foi submetida.
2: Nós neste momento candidatamos

0: Damos uma que o valor máximo era 3,75 milhões de euros ao nível do consórcio. Estamos agora a fazer o trabalho interno para começar a identificar as restantes 6 candidaturas, sendo certo que elas vão abranger as nossas áreas principais. Estamos a falar de bioenergia, economia circular, produção sustentável, sendo aqui que a produção sustentável pode ser tanto produção agrícola como produção animal, a área da saúde e a área da parte do educação, território, que a primeira candidatura foi feita já nessa área.
1: Quanto é que poderá envolver num total estes projetos?
0: Difícil estar a dizer o valor exato neste momento, porque nós podemos ter avisos que nos permitem ter apoios maiores ou apoios menores, mas se nós considerarmos o valor da candidatura que submetemos recentemente, se multiplicarmos essa candidatura por 7, assumindo que os valores serão semelhantes, podemos assumir podemos identificar um valor de financiamento total à volta dos 22, 23 milhões de euros, sendo que se tivermos uma componente semelhante para a Universidade Politécnica que temos nessa candidatura, estamos a falar de um valor superior a 2 milhões de euros para a nossa Universidade Politécnica, sendo que para a região pode ser maior em função de outros parceiros regionais que possam, na realidade, entrar nesses consórcios.
2: Ora, estas candidaturas estão alinhadas com as duas unidades de investigação da Universidade, o Valoriza, criado em 2028, e o CAR, mais recente, com o objetivo de sustentar e fortalecer o trabalho desenvolvido. A Noite Europeia dos Investigadores voltou a ocupar o Jardim da Avenida da Liberdade, em Porto Alegre, com dezenas de experiências abertas ao público, desde demonstrações de química e energia, atividades de informática, marketing sensorial, saúde, educação física e até produção de cânhamo. A iniciativa reuniu todas as escolas da Universidade Politécnica de Porto Alegre com propostas pensadas para crianças, jovens e adultos. A coordenadora do evento, Dora Almeida, destacou que o objetivo passa por aproximar a população do trabalho desenvolvido na universidade, não só em termos de ensino, mas também no que concerne a investigação.
3: A Noite Europeia dos Investigadores já é o segundo ano que nós temos o prazer de ser aqui tão bem recebidos neste jardim, onde trazemos a ciência para a cidade. O objetivo é mesmo aproximar a ciência e dar a conhecer à população em geral o que é que nós fazemos em termos de Instituto Politécnico Porto Alegre, não só em termos de ensino, mas também em termos de investigação. É uma iniciativa europeia, como o próprio nome diz, Noite Europeia dos Investigadores. A receptividade tem sido ótima. Os pais vêm com as crianças logo ao início da tarde, logo ao final da tarde ao parque e aproveitam. E depois, mais tarde, vêm os adultos à hora de jantar ou depois da hora de jantar.
4: E que tipo de experiências é que temos aqui este ano?
3: Olha, desde produção de cânhamo, aqui temos experiências relacionadas com o marketing, ou seja, as experiências mais sensoriais, experiências da área da saúde. Ali temos uma atividade engraçada que é como é que nós vamos sentir o envelhecer. Atividades da informática, atividades da química, da energia, da escola de ciências sociais. Temos aqui todas as escolas. Aqui temos atividades de educação física para podermos testar a nossa resistência, para poder avaliar a nossa saúde. Por isso temos aqui todas as escolas com atividades muito diversas. Eu volto a insistir nesta questão de resolver o problema, porque as pessoas acham sempre que a ciência é gastar rios de dinheiro, peço-lhe desculpa, gastar rios de dinheiro, e isto tem alguma utilidade, como é óbvio.
2: Entre as atividades apresentadas, encontramos a simulação de envelhecimento, dinamizada pela Escola Superior de Saúde. A docente Sofia Roque explicou que o simulador reproduz alterações sensoriais e motoras para que as pessoas sintam o que pode vir a acontecer com o envelhecimento. O objetivo é promover empatia com os mais velhos, permitindo perceber as suas dificuldades.
5: O que estamos a fazer é uma simulação de envelhecimento e basicamente é um conjunto de alterações sensoriais e motoras com este simulador que as pessoas sentem para poderem ser sentir o que vai poder vir a acontecer e no fundo temos como objetivo que possam desenvolver empatia

0: uma empatia diferente com as pessoas mais velhas, para perceberem o que elas estão a sentir quando demoram muito a ultrapassar na passadeira, quando estão a subir umas escadas, têm muitas dificuldades. Portanto, o principal objetivo é que as pessoas sentem novas o que podem vir a sentir mais velhas. É mesmo um simulador onde faz essa diminuição sensorial em termos da visão, em termos da motoricidade fina, em termos da postura e em termos da articulação e do peso dos membros, que vai fazer com que as pessoas tenham estas limitações.
1: A Noite Europeia dos Investigadores é uma iniciativa promovida a nível europeu e pretende aproximar a ciência da comunidade, mostrando de forma prática o trabalho desenvolvido pelos investigadores e pelas escolas da Universidade Politécnica de Porto Alegre. O presidente da Associação de Atletismo do Distrito de Porto Alegre, Daniel Madara, fez um apelo ao compromisso dos municípios com o atletismo, defendendo apoios ao nível do futebol. Daniel Madara, que falava sábado na cerimónia de mérito da época 2025-2026, que decorreu na sede do Grupo Desportivo Arnense, em Santo António das Areias, no Conselho de Marvão, afirmou que as autarquias têm a obrigação constitucional e moral de incluir, somar e incentivar todos os desportos, frisando a necessidade de manutenção das pistas, espaços de treino regulamentares e melhores condições para treinadores voluntários.
2: Os municípios têm a obrigação constitucional e moral de incluir, de somar e de incentivar todos os desportos e nunca de excluir. Falamos de pistas que precisam de manutenção, de espaços para treino, disciplinas técnicas dignos e regulamentares, de treinadores voluntários que fazem milagres com o material que têm, porque todos os projetos para crescer precisam de uma boa base. E essa base só é possível com o apoio dos municípios. Tal como é feito no futebol há dezenas de anos, e sem grandes resultados, infelizmente, para a região, equiparem os apoios é o desafio. E garanto-vos, qualquer um dos nossos clubes técnicos e atletas consegue fazer melhor. Isto não é falta de vontade de quem está no terreno, é falta de prioridade política. E essa sim pode e deve mudar.
1: O dirigente desportivo destacou que a época terminou com 69 recordes distritais batidos, resultado que atribui ao treino sério, dedicação diária e ao trabalho dos clubes e técnicos.
2: Os números não deixam margem para dúvidas. Foram 69 recordes distritais batidos nesta época. Claramente que não é sorte. É o resultado de treino, muito treino, treino de sério, dedicação diária e de um trabalho dos nossos clubes técnicos que não pode ser ignorado por ninguém. Trabalhamos também para ter, já no próximo mês de outubro, a disponibilidade financeira necessária para adquirirmos uma nova viatura, garantindo que a primeira deslocação da nossa seleção para a época 2026-2027 se faça com o conforto e segurança que todos merecem. E há ainda um facto de enorme relevância que nos enche de orgulho. Neste momento, falta-nos apenas um conselho para fazermos o pleno no distrito e termos prática formal de atletismo em todos os conselhos do Alto Alentejo, na sua grande maioria com formação de jovens. Na próxima época, juntam-se à família ADP os municípios do Gavião, Nisa e Sozelo, ficando de fora neste momento apenas o Crato. E porque conhecemos as dificuldades de quem está no terreno, implementámos um mecanismo de apoio à ADP, dividindo 1.500 euros pelos nossos clubes de acordo com critérios transparentes e previamente estabelecidos. Não foi o valor ideal, mas foi o valor possível. E que permeia, por exemplo, quem mais participa, quem tem melhores resultados ou quem capta mais atletas. Mantemos a convicção de que cada euro investido nos clubes é investimento no futuro da nossa juventude.
1: Presente na cerimónia, o presidente da Federação Portuguesa de Atletismo, Domingos Castro, elogiou o trabalho da Associação de Atletismo do Distrito de Porto Alegre, classificando a equipa como forte, dinâmica e merecedora do apoio federativo.
3: Havia muitas dúvidas sobre a vossa equipa e desde já quero-lhe agradecer que realmente vocês têm sido uma equipa fantástica, têm feito um trabalho excelente e o atletismo muito agradece realmente, porque vocês constituíram uma equipa muito forte, dinâmica, com muita vontade de andar para a frente, e nós, Federação, temos estado atentos que realmente vocês merecem todo o nosso apoio. E como tal, eu fiz questão

0: de estar eu pessoalmente aqui presente, como forma de gratidão pelo excelente trabalho que vocês têm feito. Bom, também não posso deixar de agradecer a todos os clubes, treinadores, no fundo todos aqueles intervenientes que proporcionam que hoje a nossa modalidade seja a modalidade rainha do desporto português. Não tenham dúvidas que o atletismo é a modalidade rainha, é a modalidade que mais medalhas ganhou nos Jogos Olímpicos, sobretudo medalhas de ouro, é a modalidade mais praticada em Portugal. Mais de 2 milhões de pessoas praticam o atletismo, sobretudo a corrida.
1: Como anfitrião da cerimónia, o vice-presidente da Câmara de Marvão, Luís Costa, destacou o papel da Associação de Atletismo do Distrito de Porto Alegre na dinamização da modalidade no Alto Alentejo e a capacidade de trazer competições nacionais ao território, recordando o sucesso dos campeonatos nacionais de corta-mato realizados em Marvão, que demonstraram que o Distrito de Porto Alegre sabe receber grandes eventos desportivos.
2: A Associação de Atletismo do Distrito de Porto Alegre tem tido um papel importante no desenvolvimento do atletismo no nosso distrito, não apenas através da organização das diferentes provas e disciplinas, mas pela capacidade de trazer para o nosso território competições de dimensão nacional. E permitam-me destacar aquilo que aconteceu em Marvão, com os campeonatos nacionais de corta-mato curto. Foi um grande desafio, foi também um enorme sucesso. Demonstramos que o Alto Alentejo sabe receber grandes eventos esportivos e que podemos proporcionar excelentes condições aos atletas, clubes, treinadores e famílias que nos visitam. E naturalmente, tivemos também a oportunidade de mostrar Marvão.
1: A cerimónia de mérito assinalou o encerramento da época desportiva 2025-2026 com uma homenagem aos atletas que se destacaram ao longo dos vários circuitos promovidos pela Associação de Atletismo do Distrito de Porto Alegre. A equipa de futsal do Elétrico perdeu 3-1 na deslocação ao Famalicão, sábado, encontro a contar para a terceira jornada da Liga Placar. Com este resultado, a formação de Pontessor, que perdeu pela primeira vez esta temporada, caiu para o terceiro lugar da competição, contabilizando 6 pontos. O campeonato é liderado pelo Sporting, com 9 pontos, mais 2 do que os Leões de Porto Salvo, que ocupam o segundo posto. O ponto alto das comemorações do Senhor Jesus do Bonfim em Porto Alegre está marcado para este domingo com missa solene e procissão a partir das 17 horas, presididas pelo Bispo Dom Pedro Fernandes. A programação deste domingo começa às 16 horas com o repicar dos sinos e abertura da igreja, seguindo-se às 17 horas a missa solene e procissão. Às 18h45 atua a Bandeuterp e o Arraial com petiscos e serviço de bar abre às 19 horas. A animação continua com o grupo de dança da CERC Porto Alegre às 20h30 e o grupo KF Voices às 21 horas. As festividades arrancaram na última sexta-feira. O calor mantém-se este domingo no distrito de Porto Alegre, mas a semana arranca com uma mudança brusca no estado do tempo, marcada pela descida acentuada das temperaturas e pelo regresso da chuva. Hoje, Porto Alegre vive um dia quente e estável, com máximas a rondar os 30 graus e ausência de precipitação. A partir de segunda-feira, instala-se instabilidade significativa, as temperaturas descem de forma marcada, com máximas a cair para perto dos 24 graus e a previsão aponta para chuva persistente ao longo do dia.
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4: Bom dia para todos aqueles que estão na sintonia da Rádio Porto Alegre. Bem-vindos a mais uma edição do Almanac de Domingo. Hoje é 27 de setembro. Almanac, hoje edição número 143. Além de muita música, boa disposição, vamos ter nesta primeira parte mais uma edição do Grafenola e expressões do Tuga. Para já, temos música e se por acaso alguém lhe disser que tem muito que fazer, não ligue. Diga apenas que estão a ouvir. Está ocupado a ouvir a Rádio Porto Alegre. Bom dia, bom domingo, até uma, conto consigo, fico.

Mais uma edição do Almanac do Domingo, e domingo é dia de renovar as energias e agradecer pelas bênçãos da vida. Temos músicas já a seguir, fique bem, fique na nossa companhia. 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
3: Hoje toca a música de José Mário Branco. José Mário Monteiro Guedes Branco, mais conhecido por José Mário Branco, nasceu a 25 de maio de 1942 no Porto, faleceu em Lisboa a 19 de novembro de 2019. Foi um músico, cantautor, compositor, arranjador e produtor musical português. É descrito como um dos nomes maiores da canção portuguesa e apresenta uma extensa atividade musical nas mais variadas áreas, contando com uma carreira de 5 décadas. Em 1963, e com apenas 21 anos, viu-se forçado a exilar-se em Paris para fugir ao serviço militar e à guerra colonial, relativamente à qual era expressamente contra. Regressou a Portugal em 1974, após a Revolução dos Cravos. Ao longo da sua carreira, trabalhou com diversos artistas de relevo da música de intervenção e de outros géneros, designadamente com José Afonso, Sérgio Godinho, Fausto, Janita Salomé, Amélia Muge, Gaiteiros de Lisboa e no fado com Carlos do Carmo, Camané e Cátia Guerreiro. Compôs e cantou para o teatro, cinema e televisão, tendo sido elemento da Companhia de Teatro A Comuna, teatro de pesquisa. Com uma carreira tão longa, mereceu homenagem na Casa da Música. Em junho de 2014, foi anunciada a homenagem a José Mário Branco, com a apresentação do espetáculo, de certa maneira, um concerto para José Mário Branco, que contou com a participação de vários músicos, como JP Simões, Coro Os Gambuzinos, Chulage, Manuel Pinheiro, Interalia, 50 anos de carreira. Em novembro de 2017, a Warner Music Portugal anunciou que iria reeditar a discografia de José Mário Branco no âmbito das celebrações dos seus 50 anos de carreira. Uma curiosidade é o Centro de Estudos e Documentação José Mário Branco, Música e Liberdade, em junho.

junho de 2021, foi assinado um protocolo entre a família de José Mário Branco e a nova Faculdade de Ciências Sociais e Humanas, no qual foi cedido o espólio físico e fonográfico do artista, que está a ser organizado e catalogado pelo Centro de Estudos e Documentação. José Mário Branco, música e liberdade. Hoje toca a música de José Mário Branco.

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3: Bom dia mais uma vez para todos que estão na sintonia da Rádio Porto Alegre. E um domingo de manhã sem música é tal e qual, como um caldo verde sem chouriço. Não sabe a mesma coisa. Por isso, aumente o volume da sua rádio, 100.5, 104.5 FM. Para todos aqueles que também estão a ouvir através da internet, radioportalegre.pt, bem-vindos ao Almanac do Domingo. Mas já a seguir, vamos fazer um breve intervalo. Volto depois também com mais música e boa disposição. Bom domingo. Na nossa companhia está com mais uma edição do Almanac do Domingo. Até à uma, conto consigo. Até já.
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0: 11 horas. 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
5: Mais uma vez para todos, bom domingo. Estamos com a segunda hora do Almanaque do Domingo e que a sua manhã comece com boa música, boa companhia e boas energias. Ainda nesta

Agora vamos ter o baú dos reclames. Pois bem, é sempre bom recordar. Os reclames passaram a ser história. Hoje as publicidades de antigamente são publicidades que ficam para sempre. Isto para ouvir já daqui a pouco, mas para já vamos ter música. Bom domingo para si.

É assim mais um domingo na sua rádio. Estamos com a segunda hora do Almanac de Domingo, edição número 143. Hoje já é 27 de setembro e como passa depressa o tempo, sem dúvida. Hoje é domingo e se por acaso alguém lhe disser que tem muito que fazer, diga então que está ocupado a ouvir a Rádio Porto Alegre. Rádio Porto Alegre em 100.5, 104.5 FM, também através da internet, pode ouvir online em radioportoalegre.pt. A continuação de um bom domingo, vamos agora para mais música nesta manhã. Até já.

0: Tenho então a continuação de um ótimo domingo. Estamos com o Almanac. Já segui este o programa Baú dos Reclames. Os reclames passaram a ser história. As publicidades que ficam para sempre. Vamos ao Baú dos Reclames, porque recordar é viver.
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8: Olá, bom dia. Há coisas que o tempo leva. Os anúncios acabam, as marcas mudam, as vozes envelhecem, as músicas deixam de passar na rádio e um dia percebemos que aquilo que parecia tão banal fazia afinal parte da nossa vida. Durante vários episódios, abrimos este baú. Um baú cheio de vozes, slogans, produtos que já desapareceram e outros que, felizmente, ainda continuam entre nós. Mas também cheio de memórias. Recordar um reclame antigo não é apenas recordar uma publicidade. É voltar à sala de casa, é ouvir a televisão ao longe, é lembrar quem estava connosco, é regressar por alguns segundos a um tempo em que a vida parecia bem mais simples. E hoje abrimos o baú dos reclames pela última vez. Por isso, sente-se connosco e abra espaço para a memória dos brinquedos. E vamos começar com as famosas bonecas Barriguitas. As Barriguitas são espanholas, cuja marca se chama Famosa, e foram criadas em 1969. Eram bebés muito pequenos, uma das características que mais as distingue. Tinham aproximadamente 14 a 16 centímetros, dependendo do modelo. Tiveram uma presença bastante forte no mercado português, sobretudo nas décadas de 80 e 90. Uma característica muito engraçada era a quantidade de acessórios e pequenos cenários que elas tinham, desde roupas, berços, carrinhos, móveis, banheiras, camas, cadeiras, lojas e outros complementos. É precisamente esta variedade que faz com que hoje existam pessoas a colecionar não apenas as bonecas, mas mundos inteiros de Barriguitas. Uma curiosidade muito importante para a época é que as Barriguitas destacavam-se por apresentarem bebés com diferentes características e etnias, algo que ajudou a diferenciá-las de outras linhas de bonecas bebés. Havia Barriguitas associadas a profissões, escola, atividades e desporto, diferentes países e culturas, veículos, pequenos cenários, entre muitas outras coisas. As Barriguitas tiveram até coleções em fascículos, incluindo uma coleção da Planeta D'Agostini, em que as bonequinhas apareciam vestidas com trajes tradicionais de diferentes partes do mundo. E a linha não desapareceu completamente. A marca Famosa foi recuperando o conceito ao longo dos anos e continua a comercializar as Barriguitas. Vamos ouvir este anúncio da década de 80.
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e ainda se lembra do jogo Traga Bolas, um jogo onde quatro hipopótamos competiam para comer pequenas bolas através dos seus pescoços articulados. Este jogo chegou a Portugal no final dos anos 80, mas o original americano já fazia sucesso nos Estados Unidos da América, cerca de duas décadas antes de se tornar um clássico em Portugal. O que aconteceu cá foi a adaptação e distribuição pela empresa Concentra, que ajudou a transformar

hipopótamos, fazendo-os avançar para apanhar as bolas. Era rápido, barulhento e muito competitivo. Em 1988, era assim.

0: Traga bolas.
1: Traga bolas. O jogo em que ganha quem mais bolas papa. Traga bolas.
2: E há uma boneca que vamos ter de tirá-la do baú dos reclames. A Barbie. A Barbie, a famosa boneca elegante que dura até hoje. A Barbie chegou ao mercado português em 1984, ou seja, 25 anos depois do seu lançamento original, que foi em 1959. A primeira Barbie de todas usava um fato de banho às riscas pretas e brancas. O nome vem de uma pessoa real, Bárbara, que era filha de Ruth Handler, uma das fundadoras da marca Mattel. O Ken vem do nome Kenneth, que era também filho de Ruth. Mas a Barbie não foi totalmente uma invenção original, porque a sua criadora, Ruth Handler, inspirou-se numa boneca alemã para adultos lançada em 1955 e a Mattel acabou por adquirir os seus direitos em 1964. A Barbie até foi astronauta antes de o homem chegar à Lua. A Barbie astronauta surgiu em 1965, 4 anos antes da missão Apollo 11. Imagine bem, já teve centenas de profissões esta boneca e teve de mudar com a sociedade. Vamos ouvir de 1988.
3: Que bonito! É a cama da Barbie!
4: Vira-se!
3: Oh, a mesinha de cabeceira!
4: E a corda a acontecer!
3: Tem tudo!
4: E o armário tem cabide!
5: Quarto da Barbie, um produto Mattel da Concentra.
3: Que bonito!
2: E a máquina de escrever Petite. A Petite era uma máquina de escrever infantil comercializada em Portugal pela empresa Concentra, pensada para crianças e adolescentes. Não era apenas uma máquina de faz de conta. Os modelos escreviam mesmo e procuravam reproduzir a experiência de uma máquina de escrever verdadeira. Um dos modelos que ficou especialmente conhecido em Portugal foi a Petite 600, associada a anúncios televisivos que marcaram a memória de quem cresceu nos anos 70 e 80. A publicidade portuguesa da Petite mostrava crianças a tocar nas máquinas de escrever como se fossem músicos de uma orquestra, acompanhadas por um maestro. E há uma curiosidade fantástica. O anúncio foi inspirado numa peça composta em 1950, que utilizava precisamente uma máquina verdadeira de escrever como instrumento musical. A Petite 600 é uma versão documentada, mas existiram outros modelos, incluindo a Petite 990 e a Petite Super Internacional. Mais tarde, apareceram também versões de máquinas de escrever eletrónicas. Vamos ouvir este anúncio e de certeza que ele ficou na sua memória até hoje.

0: Petite da Concentra.
1: Playmobil. A Playmobil nasceu na Alemanha em 1974, desenvolvida por Hans Beck. A ideia era criar uma figura pequena, simples e fácil de segurar por uma criança, à volta da qual pudessem ser construídos diferentes mundos e histórias. Uma curiosidade muito interessante é que a crise do petróleo em 1973 ajudou a impulsionar a Playmobil, porque uma figura pequena precisava de muito menos plástico do que os brinquedos grandes que a empresa costumava produzir anteriormente. Em Portugal, a Playmobil apareceu por volta de 1976, inicialmente com a designação Famobil, devido à licença ibérica utilizada na época. Ao longo das décadas, foram surgindo centenas de temas na Playmobil, desde cavaleiros e castelos, piratas, bombeiros, polícia, hospitais, casas e vida cotidiana, dinossauros, enfim, ideias que nunca mais acabam. Em 2024, a Playmobil celebrou 50 anos.

0: 50 anos de existência e lançou, entre outras coisas, reedições de figuras retro e produtos comemorativos. Ouça este anúncio de 1996.
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3: The Playmobil!
1: Pau!
0: E a frase que não quer dizer vai ter de ser dita. Chegámos ao fim. Durante mais de uma dezena de episódios, abrimos gavetas que talvez estivessem fechadas há muitos anos. Talvez seja essa a verdadeira magia da rádio. Não precisamos de ver para recordar. Basta ouvir uma música, uma voz e, de repente, estamos lá outra vez. Hoje fechamos o baú dos reclames. Mas fechar um baú não significa deitar fora aquilo que lá está dentro. As memórias ficam. E nós também não queremos ficar parados. Porque quem nos acompanha merece mais. Merece novas histórias, novas viagens, novas músicas, novas memórias. Por isso, este não é um adeus, é um até já. Outras portas irão abrir-se, porque enquanto houver quem queira ouvir, a rádio não pode parar e você que está desse lado merece toda a nossa dedicação. Obrigada por nos ter acompanhado. Obrigada por ter aberto connosco este baú. Até breve.
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11: 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Mais uma edição do Almanac. Então, prepare o seu café, acomode-se e venha passar connosco mais uma manhã cheia de boa disposição. Mas para já, vamos fazer um breve intervalo para os compromissos publicitários. Eu volto já a seguir com mais música na sua rádio. Rádio Porto Alegre, a mais ouvida do Alentejo, a sua companhia todos os dias, a todas as horas. Até já.
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Mais um domingo, é verdade, costuma-se dizer que é dia de descanso, mas aqui na Rádio Porto Alegre é mesmo assim, tudo a mexer. Começa então o seu domingo com fé e termine com gratidão. Que a paz nos acompanhe por toda a semana. Almanac do domingo, eu sou a São Neto e conto consigo. Tenham um ótimo dia na nossa companhia. Seja feliz.

0: Obrigado.
1: Então, um bom domingo e espero que, como eu costumo dizer, que este domingo seja inteiramente do seu agrado. Bom dia a todos os ouvintes que nos acompanham em casa, no trabalho ou na estrada. Se for ao volante do seu automóvel, conduza com toda a precaução e faça uma boa viagem na companhia de Rádio Porto Alegre. Estamos a terminar esta segunda hora do Almanac do Domingo. Eu volto já a seguir. Até já.

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0: é meio-dia.
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9: Bem-vindos para esta terceira e última hora do Almanac de Domingo. É assim todos os domingos, entre as 10 e as 13, muita música, muitas rúbricas nesta última hora. Como sempre, ainda vamos ter neste dia 27 de setembro, edição para o Almanac número 143, ainda vamos ter mais uma edição do programa Game Zone com Guilherme Ludovico, programa onde se fala de assuntos do mundo dos videojogos. Também, como sempre nesta hora, e como nunca falta, quero aqui desde já agradecer também ao Bill Malanho, vamos ter 3 minutos, normalmente são sempre mais, com humor com Bill Malanho. Para todos a continuação de um bom domingo, fique bem e para já, temos alguma música.

manhã, continuação de um ótimo domingo. Boa tarde, estamos com o Almanaque do Domingo. Meu nome é São Neto. Já sabe que vou continuar consigo até bem perto da uma da tarde. Bom domingo e espero que este domingo esteja a ser do seu agrado. Agora vamos continuar por aqui com o melhor da música. Faz bem ouvir música. Bom descanso. Bom domingo na nossa companhia.

0: Estamos então com mais uma edição do Almanac de Domingo e já a seguir temos o programa Game Zone, o mundo dos videojogos com Guilherme Ludovico.
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2: Olá, ouvintes da Rádio Porto Alegre. O meu nome é Guilherme Ludovico e sejam bem-vindos à Game Zone. Hoje vamos falar de uma coisa que é bastante importante, tanto para os livros como para algumas séries e filmes, mas muito importante para jogos: a imaginação. Bom, ouvimos sempre aquelas pessoas que dizem: fazer um videojogo é rápido, é fácil, não precisa de nada. Há até quem diga que consegue fazer melhor ou mais bonito se tivesse as ferramentas certas. O que não é o caso, porque não são as ferramentas que fazem o jogo. A pessoa é que faz o jogo. Se a pessoa não percebe nada, é claro que também não vai conseguir fazer nada, não é? Mas vamos deixar de lado os códigos, os processadores, as linhas de programação, para falarmos da verdadeira alma desta indústria: a arte. Porque, queiram, quer não, os videojogos são a tela mais complexa e vibrante do século XXI. Se no cinema somos espectadores, aqui nós somos os protagonistas dentro das pinturas. Tomemos como exemplo o fenómeno de jogos sandbox, ou caixas de areia, como o Minecraft, os jogos de Lego, jogos de construção no geral, pronto, jogos com mapas abertos. E o porquê de serem sandbox? Porque uma caixa de areia é onde as crianças brincam, é onde as crianças têm a sua imaginação, fazem os castelos de areia, fazem fossos para jogar ao Berlinde e tudo e mais alguma coisa. Nestes espaços virtuais, as regras da física são apenas sugestões. Não somos apenas jogadores, somos arquitetos de realidades. Construímos histórias do nada, erguemos impérios bloco a bloco e criamos experiências que desafiam a lógica. É verdade que há sempre quem usa essa liberdade para fazer as neiras, mas sejamos honestos, a natureza humana é assim em todo o lado. Até nos livros de romance da Dona Amélia, que ela tanto gosta de ler à lareira, a imaginação às vezes descarrilha. A diferença é que nos jogos, essa asneira pode ser o início de uma construção monumental. Mas a arte nos jogos vai muito mais além do que de empilhar blocos coloridos atrás de blocos. Vamos ver o exemplo de um jogo chamado Elden Ring, o Anel Pristino. Este jogo não procura um realismo fotográfico obsessivo, procura uma estética que nos esmague pela grandiosidade. Tudo o que vemos tem um propósito narrativo, seja uma arma, seja uma parede até, seja um escudo, seja uma armadura. A arquitetura das catedrais e castelos que exploramos é profundamente inspirada no estilo romântico e gótico europeu do século XII. Os artistas da empresa From Software, os criadores do Elden Ring, não se limitaram apenas a desenhar paredes. Eles estudaram a história da arte para que cada arco ogival e cada gárgula contasse a decadência daquele mundo. Nada ali é feito por acaso. É a história da arte em movimento. A arte nos

0: O jogo não só serve para ser bonita, ela é o vínculo da narrativa. Na saga God of War e God of War Ragnarok, a direção artística transporta-nos para o coração pulsante da mitologia nórdica. Não é apenas neve e gelo, é cada runa esculpida manualmente numa pedra rúnica. É o padrão de cabedal nas armaduras dos deuses. É o design das criaturas que parecem ter saído de um manuscrito medieval. Quando olhamos para a serpente do mundo, não vemos apenas um monstro. Vemos uma obra de design que respeita milénios de lendas de vikings. No final do dia, o que nos faz agarrar ao comando durante horas não são apenas os gráficos realistas ou a ação frenética, os tiros aí para todos os lados, não. É o apelo visual que as empresas conseguem meter nos seus jogos. Até o próprio Minecraft consegue dar esse apelo às pessoas, mesmo sendo um jogo quadrado. O mesmo apelo que, por exemplo, os jogos como o GTA V têm, por causa do seu realismo. Mas são de maneiras diferentes, afetam as pessoas de maneiras diferentes. Há pessoas que preferem os gráficos do GTA por serem mais realistas, sendo que é um jogo feito para ser realista. Há pessoas que preferem o Minecraft por causa dos seus gráficos quadrados, sendo que o Minecraft foi feito para ser assim, um jogo quadrado, um jogo cúbico, para que as pessoas pudessem usar a sua imaginação para construir estruturas incríveis. Existe até projetos de bibliotecas mundiais. Existe uma única biblioteca mundial dentro do Minecraft, em que tem história e mitologia de todos os países reunida num só sítio. E esse sítio é um mapa do Minecraft. Já pensaram o que é poder usar o Minecraft como uma espécie de fonte histórica? Isso veio da imaginação de muitas pessoas que se uniram para fazer essa biblioteca. Tanto até que o Minecraft hoje em dia é usado até em escolas para ensinar as crianças. O que é uma coisa muito engraçada de se ver, porque quando surgiram os videojogos neste estilo, muita gente pensou: ah, as crianças vêm, vão jogar isto, passado um minuto já estão fartas porque é a mesma coisa. Mas não, hoje em dia o Minecraft é uma das maiores potências no que toca a videojogos. Não só isso, como também voltando ao Elden Ring, quem escreveu a história do Elden Ring foi a mesma pessoa que escreveu os roteiros de Crónicas de Fogo e Gelo, hoje em dia mais bem conhecido como Game of Thrones. A identidade única de um mundo que alguém sonhou, desenhou e pintou para podermos explorar. A vontade irresistível de parar a personagem no topo de uma montanha apenas para ficar a olhar para o horizonte enquanto a banda sonora toca ao fundo. E isto porque, num videojogo, a tecnologia pode ser um motor que faz as rodas girar, mas a imaginação do artista é e será sempre o único limite que importa. Bom, meus amigos, eu espero que tenham gostado. O meu nome é Guilherme e vejo-vos na próxima. Adeusinho!
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0: Olá, ouvintes da Rádio Porto Alegre. O meu nome é Guilherme Ludovico e sejam bem-vindos à Game Zone. Hoje vamos falar de uma coisa que é bastante importante, tanto para os livros como para algumas séries e filmes, mas muito importante para jogos: a imaginação. Bom, ouvimos sempre aquelas pessoas que dizem: ah, fazer um videojogo é rápido, é fácil, não precisa de nada. Há até quem diga que consegue fazer melhor ou mais bonito se tivesse as ferramentas certas. O que não é o caso, porque não são as ferramentas que fazem o jogo. A pessoa é que faz o jogo. Se a pessoa não percebe nada, é claro que também não vai conseguir fazer nada, não é? Mas vamos deixar de lado os códigos, os processadores, as linhas de programação, para falarmos da verdadeira alma desta indústria: a arte. Porque, queiram, quer não, os videojogos são a tela mais complexa e vibrante do século XXI. Se no cinema somos espectadores,

Aqui nós somos os protagonistas dentro das pinturas. Tomemos como exemplo o fenómeno de jogos sandbox ou caixas de areia, como o Minecraft, os jogos de Lego, jogos de construção no geral, pronto, jogos com mapas abertos. E o porquê de serem sandbox? Porque uma caixa de areia é onde as crianças brincam, é onde as crianças têm a sua imaginação, fazem os castelos de areia, fazem fossos para jogar ao Berlinde e tudo e mais alguma coisa. Nestes espaços virtuais, as regras da física são apenas sugestões. Não somos apenas jogadores, somos arquitetos de realidades. Construímos histórias do

0: é que nos jogos essa asneira pode ser o início de uma construção monumental. Mas a arte nos jogos vai muito mais além do que de empilhar blocos coloridos atrás de blocos. Vamos ver o exemplo de um jogo chamado Elden Ring, o Anel Pristino. Este jogo não procura um realismo fotográfico obsessivo, procura uma estética que nos esmague pela grandiosidade. Tudo o que vemos tem um propósito narrativo, seja uma arma, seja uma parede até, seja um escudo, seja uma armadura. A arquitetura das catedrais e castelos que exploramos é profundamente inspirada no estilo romântico e gótico europeu do século XII. Os artistas da empresa From Software, os criadores do Elden Ring, não se limitaram apenas a desenhar paredes. Eles estudaram a história da arte para que cada arco ogival e cada gárgula contasse a decadência daquele mundo. Nada ali é feito por acaso. É a história da arte em movimento. A arte num jogo não só serve para ser bonita, ela é o vínculo da narrativa. Na saga God of War e God of War Ragnarok, a direção artística transporta-nos para o coração pulsante da mitologia nórdica. Não é apenas neve e gelo, é cada runa esculpida manualmente numa pedra rúnica. É o padrão de cabedal nas armaduras dos deuses. É o design das criaturas que parecem ter saído de um manuscrito medieval. Quando olhamos para a serpente do mundo, não vemos apenas um monstro, vemos uma obra de design que respeita milénios de lendas de vikings. No final do dia, o que nos faz agarrar ao comando durante horas não são apenas os gráficos realistas ou a ação frenética, os tiros a ir para todos os lados, não. É o apelo visual que as empresas conseguem meter nos seus jogos. Até o próprio Minecraft consegue dar esse apelo às pessoas, mesmo sendo um jogo quadrado. O mesmo apelo que, por exemplo, os jogos como o GTA V têm, por causa do seu realismo. Mas são de maneiras diferentes, afetam as pessoas de maneiras diferentes. Há pessoas que preferem os gráficos do GTA por serem mais realistas, sendo que é um jogo feito para ser realista. Há pessoas que preferem o Minecraft por causa dos seus gráficos quadrados, sendo que o Minecraft foi feito para ser assim, um jogo quadrado, um jogo cúbico, para que as pessoas pudessem usar a sua imaginação para construir estruturas incríveis. Existe até projetos de bibliotecas mundiais. Existe uma única biblioteca mundial dentro do Minecraft em que tem história e mitologia de todos os países reunida num só sítio. E esse sítio é um mapa do Minecraft. Já pensaram o que é poder usar o Minecraft como uma espécie de fonte histórica? Isso veio da imaginação de muitas pessoas que se uniram para fazer essa biblioteca. Tanto até que o Minecraft hoje em dia é usado até em escolas para ensinar as crianças. O que é uma coisa muito engraçada de se ver, porque quando surgiram os videojogos neste estilo, muita gente pensou: ah, as crianças vêm, vão jogar isto, passado um minuto já estão fartas porque é a mesma coisa. Mas não, hoje em dia o Minecraft é uma das maiores potências no que toca a videojogos. Não só isso, como também voltando ao Elden Ring, quem escreveu a história do Elden Ring foi a mesma pessoa que escreveu os roteiros de Crónicas de Fogo e Gelo, hoje em dia mais bem conhecido como Game of Thrones. A identidade única de um mundo que alguém sonhou, desenhou e pintou para podermos explorar. A vontade irresistível de parar a personagem no topo de uma montanha apenas para ficar a olhar para o horizonte enquanto a banda sonora toca ao fundo. E isto porque num videojogo a tecnologia pode ser um motor que faz as rodas girar, mas a imaginação do artista é e será sempre o único limite que importa. Bom, meus amigos, eu espero que tenham gostado. O meu nome é Guilherme e vejo-vos na próxima. Adeusinho!
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1: 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No Almanac do Domingo, antes da próxima rúbrica, iremos fazer um breve intervalo. Não sai daí, volto já a seguir. Até já.
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3: E mais uma vez para todos, boa tarde e bem-vindos ao Almanaque de Domingo. E estamos com muita música e neste momento com a melhor música, a melhor companhia. Claro, a minha melhor companhia está sem dúvida desse lado, são vocês aí. Muito obrigada por estarem na companhia da Rádio Porto Alegre. Estamos juntos para tornar este dia, este domingo, mais leve, mais agradável e repleto de boa disposição. Ótima tarde, temos música também já a seguir na sua rádio, espero que goste da nossa seleção musical para este domingo.

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1: 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Boa tarde. No Almanac do Domingo, já a seguir, temos também a rubrica habitual 3 Minutos de Humor com Bill Malanho.
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3: Olá, olá, bom dia. Eu sou o Bill Malanho e estão a assistir à rubrica semanal 3 Minutos de Humor. Título deste episódio: Epá, pelo menos deixem-me comer em paz. Queridos ouvintes, vamos falar de coisas sérias. Ultimamente andam a tirar-nos tudo. Pagamos sacos de plástico no supermercado sobre o lema da ecologia. O tabaco está a preço de ouro. E já só se pode fumar no meio de uma redonda deserta. O combustível subiu tanto que abastecer o carro já exige o equivalente a um crédito à habitação. Para ir à casa de banho pública com a nossa filha, temos de tirar um curso de diplomacia de género para gerir as portas. Já não temos onde estacionar, onde sentar, onde respirar e, meus amigos, o pior de tudo, estão a tirar-nos a comida a sério. Acabaram-se os cozinheiros de mão cheia, agora só há chefes, com 3 nomes e 2 estrelas. Onde é que estão as moelas? Os pipis? O rancho? A feijoada que nos aquecia a alma e nos dava superpoderes digestivos? Hoje em dia entras num restaurante e precisas de um dicionário e de um detetive privado para perceberem a menta. Como eu sou um bruto estudado, decidi fazer o papel de tradutor oficial da alta gastronomia. Preparem-se. O Festival do Prefácio e Moluscos. Cá entre nós, entradas. Esferas crocantes de suíno nobre com coração de bechamel e aromáticas. Tradução, croquetes. É literalmente a carne de vitela que sobrou da quinta-feira, triturada no limite da data de validade e frita num óleo que já vi passar 3 governos e servida em cima de uma telha ou de uma ardósia para parecer que veio de Marte. Brunoise de tubérculos em banho de óleo vegetal hidrogenado com cristais de cloreto de sódio. Tradução, batatas fritas do pacote. O empregado serve-te aquilo com uma pinça cirúrgica, mas tu ouves perfeitamente o chefe na cozinha a abrir um pacote de leis e a despejá-lo numa taça de vidro minimalista. Moluscos bivalves em emulsão de alho, gordura de olival e redução cítrica. Tradução, amêijoas à bolhão pato. Mas em vez de uma travessa a transbordar para chuchares o pão, trazem 3 amêijoas tristes no centro de um prato gigante que parece um chapéu de palha invertido, com 2 supositórios de vampiro e tudo salpicado com um coentrinho solitário que parece que caiu ali por acidente. Depois temos o mistério das sopas e dos crepes. Consumé de solanum, licopersicum, infusionado com especiarias ancestrais da Rota da Seda. Tradução, sopa de tomate com cominhos. Mas o chefe passou o caldo por 4 lençóis de algodão egípcio para purificar a água e cobra 18 paus por água suja com sabor a horta. Velouté de panificação reciclada com marisco desestruturado e texturas surimi. Tradução, a sorda com pão duro. Pegaram no pão e endureceram aquele pão que endureceu na semana passada e afogaram-no em água morna e espancaram-no até virar uma papa serelac salgada, salpicada com restos de lísias do mar que sobreviveram ao fim de semana. Depois vem o sacrilégio dos pratos tradicionais, os pratos principais. Desconstrução termovegetal de enchidos tradicionais e texturas de couve galega. Tradução, cozida à portuguesa gourmet. Meus senhores, o cozido é um monumento nacional. É suposto vir uma travessa que entorta a mesa, com uma orelha de porco a espreitar e fuma a sair. Neste restaurante, trazem-te uma rodela de chouriço, uma folha de couve desidratada que parece um chip e um cubo de entrecosto do tamanho de um dado de jogar ao monopólio. O cozido serve para nos deixar a dormir a sexta até terça-feira, não é para sairmos de lá com fome de um iogurte. 1000 folhas de carnes selecionadas, gratinado com gel de laticínio,

0: em banho de cerveja picante. Tradução: Francesinha. O chefe decidiu que a Francesinha precisava de leveza e substituiu o bife por lombo de peru. Tirou o chispe, cortou a salsicha em fatias milimétricas e o molho. Bem, o molho vem num tubo de ensaio para tu deitares as gotículas necessárias. Uma francesinha sem molho a escorrer pelas bordas e sem uma montanha de batatas a afogar-se não é uma francesinha, é um insulto ao Porto e à humanidade. Margados moru abraseado sobre cama de cebolas caramelizadas. Tradução: bacalhau com cebolada. Usar o nome científico do peixe devia dar direito à prisão preventiva. O bacalhau não quer ir para a faculdade tirar uma licenciatura, o bacalhau quer é ir para o prato. Depois vem a grande ilusão, as sobremesas e café. Petit gâteau de cacau com coração fluido. Tradução: bolo de chocolate cru. Se a tua mãe tirasse o bolo do forno antes do tempo, levava as mãos à cabeça porque o bolo soltou-se. Se o chefe o fizer, diz que é coração fluido e cobra mais 10 paus do que devia. Desconstrução de torta de maçã da avó. Tradução: a sobremesa caiu ao chão e tentámos disfarçar. Esmagaram uma bolacha Maria por cima de uma maçã assada e chamaram-lhe arte moderna. Espuma de café expresso com névoa hidratada de H2O. Tradução: café, bica cheia. Pagas 4,5€ por uma chávena que parece um copo de shot para bonecas, cheia de ar e sem ponta de cafeína, meus amigos. Eu só peço uma coisa à DECA, ao governo e à ASAI. Epa, pelo menos deixem-me comer em paz. E agora que já vos abri o apetite, divirtam-se, sejam felizes. Para a semana há mais. Abraços, beijos, fui!
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5: Estamos então a terminar mais uma edição do

Almanac de domingo e espero que tenha sido do seu agrado, tanto a nível de programas como a nível de música. Desejo-lhe um bom domingo repleto de paz, saúde, amor e muitas bênçãos para si e para toda a sua família, para todos os seus amigos. Almanac volta no próximo domingo. Fique bem.

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2: Um ato de vandalismo ocorrido na madrugada de domingo na estrada que liga à Praça da República ao bairro dos Assentos em Porto Alegre está a causar forte indignação nas redes sociais. De acordo com imagens publicadas na rede social Facebook, um sinal de trânsito foi arrancado e colocado em cima de um carro estacionado naquela via. As imagens do incidente começaram a circular nas plataformas digitais durante a manhã, acompanhadas de críticas ao comportamento dos autores e apelos à responsabilização. A ocorrência foi considerada por muitos como um gesto de falta de civismo e desrespeito pelo espaço público numa zona central da cidade. O deputado do Chega, eleito por Porto Alegre, João Lopes Aleixo, acusou as organizações não-governamentais de ambiente de se terem transformado em profissionais do bloqueio, responsabilizando-as por atrasos, aumento de custos e riscos no financiamento da barragem do Pisão. Numa publicação na sua página de Facebook, o parlamentar considera que as sucessivas ações judiciais promovidas pela Zonga têm travado um projeto que considera essencial para a segurança hídrica, o abastecimento de água, a agricultura, a produção de energia e o desenvolvimento do Alto Alentejo. As críticas surgem após 17 organizações de ambiente terem manifestado perplexidade com as declarações da Ministra do Ambiente na audição parlamentar de 9 de setembro, entendendo que a intervenção da governante levanta dúvidas sobre a separação de poderes. A Zonga recordam que a Ministra admitiu recorrer ao Parlamento para ultrapassar o impasse criado pelas decisões judiciais, classificando como preocupante o embargo decretado pelo Tribunal Administrativo e Fiscal de Castelo Branco na sequência de uma ação movida por estas entidades. O presidente da Entidade Regional de Turismo do Alentejo e Ribatejo, Zé Santos, assinalou o Dia Mundial do Turismo este domingo, destacando o forte crescimento da região, que em julho foi o destino que mais cresceu percentualmente em Portugal. Apesar de ainda não serem conhecidos os dados completos do verão, o responsável afirma que o Alentejo chega a setembro com confiança, mesmo num ano exigente e com quebras em mercados internacionais, como o norte-americano, sublinhando, porém, a grande lealdade do mercado português, que continua a escolher o Alentejo.
3: Ainda não temos os dados completos do verão, só vamos ter os dados de agosto na próxima quarta-feira e só vamos ter os dados de setembro no final de outubro. Ainda assim, os resultados de julho foram bastante importantes, com a região a ser o destino que mais cresceu percentualmente em Portugal e, portanto, em

0: estamos com expectativas de resultados no mês de agosto, com a noção, para concluir, que de facto estamos num ano difícil, num ano exigente, com algumas dificuldades em alguns mercados internacionais que são importantes para o Alentejo, nomeadamente o mercado norte-americano, mas de facto com um grande conforto desta grande lealdade do mercado português, que continua cada vez mais a olhar para o Alentejo como o destino preferido dos portugueses.
1: A Rádio Porto Alegre, o dirigente, avançou em primeira mão que será apresentada brevemente uma plataforma com mais de 100 experiências turísticas integrada num assistente virtual que funcionará no site oficial do destino e no novo portal de experiências. A ferramenta permitirá respostas personalizadas e apoio à programação das visitas ao Alentejo, contribuindo para manter os atuais ritmos de crescimento.
0: Apresentar muito brevemente uma plataforma de experiências turísticas, creio que estou a divulgar isto em primeira mão para a Rádio Porto Alegre. Vamos apresentar muito em breve uma plataforma de mais de 100 experiências turísticas com um agente conversacional, enfim, na gíria um chatbox, que permitirá, temos um assistente virtual, quer no Visita Alentejo, que é o nosso site do destino, quer nesse portal de experiências, possa de alguma forma apoiar todos aqueles turistas e potenciais visitantes que, consultando o nosso website, possam ter uma resposta mais personalizada e um apoio virtual na programação das suas viagens pelo Alentejo. Pensamos que vai ser uma ferramenta importante para, como dizia, ajudar o Alentejo a manter estes bons ritmos de crescimento turístico.
1: Ora, o mês de julho confirmou o Alentejo como a região que mais cresceu no país, com um aumento de 7,7% nas dormidas e a maior subida nacional dos proveitos turísticos, que avançaram 19,8%. O mercado português foi decisivo, com um crescimento de 11,1% nas dormidas, reforçando a tendência que mantém o Alentejo entre os destinos mais procurados do verão. A Universidade Politécnica de Porto Alegre está a preparar até junho de 2028 a submissão de 7 candidaturas ao programa Horizonte Europa, com um potencial de financiamento que pode atingir os 23 milhões de euros. A Universidade Politécnica de Porto Alegre destaca que o principal objetivo desta iniciativa é reforçar a presença da investigação da Universidade no espaço europeu e as candidaturas abrangerão diversas áreas como bioenergia, alterações climáticas, economia circular, produção sustentável, educação, território, recursos naturais, ciências sociais e saúde. O pró-presidente para a investigação, inovação e transferência de tecnologia da Universidade Politécnica de Porto Alegre, Paulo Ferreira, disse a esta estação emissora que a primeira candidatura relacionada com o desenvolvimento dos territórios já foi submetida.
2: Nós neste momento candidatámos uma que o valor máximo era 3,75 milhões de euros ao nível do consórcio. Estamos agora a fazer o trabalho interno para começar a identificar as restantes 6 candidaturas, sendo certo que elas vão abranger as nossas áreas principais. Estamos a falar de bioenergia, economia circular, produção sustentável, sendo que a produção sustentável pode ser tanto produção agrícola como produção animal, a área da saúde e a área da parte do educação, território, que a primeira candidatura foi feita nessa foi feita já nessa área.
3: Quanto é que poderá envolver num total estes projetos?
2: Assim, é muito difícil estar a dizer o valor exato neste momento, porque nós podemos ter avisos que nos permitem ter apoios maiores ou apoios menores, mas se nós considerarmos o valor da candidatura que submetemos recentemente, se multiplicarmos essa candidatura por 7, assumindo que os valores serão em média, serão semelhantes, podemos identificar um valor de financiamento.

0: investimento total à volta dos 22, 23 milhões de euros, sendo que se tivermos uma componente semelhante para a Universidade Politécnica do que temos nessa candidatura, estamos a falar de um valor superior a 2 milhões de euros para a nossa Universidade Politécnica, sendo que para a região pode ser maior em função de outros parceiros regionais que possam, na realidade, entrar nesses consórcios.
1: Ora, estas candidaturas estão alinhadas com as duas unidades de investigação da Universidade, o Valoriza, criado em 2028, e o CAR, mais recente, com o objetivo de sustentar e fortalecer o trabalho desenvolvido. A Noite Europeia dos Investigadores voltou a ocupar o Jardim da Avenida da Liberdade, em Porto Alegre, com dezenas de experiências abertas ao público, desde demonstrações de química e energia, atividades de informática, marketing sensorial, saúde, educação física e até produção de cânhamo. A iniciativa reuniu todas as escolas da Universidade Politécnica de Porto Alegre com propostas pensadas para crianças, jovens e adultos. A coordenadora do evento, Dora Almeida, destacou que o objetivo passa por aproximar a população do trabalho desenvolvido na universidade, não só em termos de ensino, mas também no que concerne a investigação.
2: A Noite Europeia dos Investigadores já é o segundo ano que nós temos o prazer de ser aqui tão bem recebidos neste jardim, onde trazemos a ciência para a cidade. O objetivo é mesmo aproximar a ciência e dar a conhecer à população em geral o que é que nós fazemos em termos de Instituto Politécnico Porto Alegre, não só em termos de ensino, mas também em termos de investigação. É uma iniciativa europeia, como o próprio nome diz, Noite Europeia dos Investigadores. A receptividade tem sido ótima. Os pais vêm com as crianças logo ao início da tarde, logo ao final da tarde ao parque e aproveitam. E depois, mais tarde, vêm os adultos à hora de jantar ou depois da hora de jantar.
3: E que tipo de experiências é que temos aqui este ano?
2: Olha, desde produção de cânhamo, aqui temos experiências relacionadas com o marketing, ou seja, as experiências mais sensoriais, experiências da área da saúde. Ali temos uma atividade engraçada que é como é que nós vamos sentir o envelhecer. Atividades da informática, atividades da química, da energia, da escola de ciências sociais. Temos aqui todas as escolas. Aqui temos atividades de educação física para podermos testar a nossa resistência, para poder avaliar a nossa saúde. Por isso temos aqui todas as escolas com atividades muito diversas. Eu volto a insistir nesta questão de resolver o problema, porque as pessoas acham sempre que a ciência é gastar rios de dinheiro, e isto tem alguma utilidade, como é óbvio.
1: Entre as atividades apresentadas, encontramos a simulação de envelhecimento, dinamizada pela Escola Superior de Saúde. A docente Sofia Roque explicou que o simulador reproduz alterações sensoriais e motoras para que as pessoas sintam o que pode vir a acontecer com o envelhecimento. O objetivo é promover empatia com os mais velhos, permitindo perceber as suas dificuldades.
4: O que estamos a fazer é uma simulação de envelhecimento e basicamente é um conjunto de alterações sensoriais e motoras com este simulador que as pessoas sentem para poderem sentir o que vai poder vir a acontecer, e no fundo temos como objetivo que possam desenvolver empatia, uma empatia diferente com as pessoas mais velhas para perceberem o que elas estão a sentir quando demoram muito a ultrapassar na passadeira, quando estão a subir umas escadas, têm muitas dificuldades. Portanto, o principal objetivo é que as pessoas sentem novas o que podem vir a sentir mais velhas. É mesmo um simulador onde faz essa diminuição sensorial em termos da visão, em termos da motoricidade fina, em termos da postura e em termos da articulação e do peso dos membros, que vai fazer com que as pessoas tenham estas limitações.
1: A Noite Europeia dos Investigadores é uma iniciativa promovida a nível europeu e pretende aproximar a ciência da comunidade, mostrando de forma prática o trabalho desenvolvido pelos investigadores e pelas escolas da Universidade Politécnica de Porto Alegre. O presidente da Associação de Atletismo do Distrito de Porto Alegre, Daniel Madara, fez um apelo ao compromisso dos municípios com o atletismo, defendendo apoios ao nível do futebol. Daniel Madara, que falava sábado na cerimónia de mérito da época 2025-2026, que decorreu na sede do Grupo Desportivo Arnense, em Santo António das Areias, no Conselho de Marvão, afirmou que as autarquias têm a obrigação constitucional e moral de incluir, somar e incentivar todos os desportos, frisando a necessidade

0: Cidade de manutenção das pistas, espaços de treino regulamentares e melhores condições para treinadores voluntários.
1: Os municípios têm a obrigação constitucional e moral de incluir, de somar e de incentivar todos os desportos e nunca de excluir. Falamos de pistas que precisam de manutenção, de espaços para treino, disciplinas técnicas dignos e regulamentares, de treinadores voluntários que fazem milagres com o material que têm, porque todos os projetos para crescer precisam de uma boa base. E essa base só é possível com o apoio dos municípios. Tal como é feito no futebol há dezenas de anos, e sem grandes resultados, infelizmente, para a região, equiparem os apoios é o desafio. E garanto-vos, qualquer um dos nossos clubes técnicos e atletas consegue fazer melhor. Isto não é falta de vontade de quem está no terreno, é falta de prioridade política. E essa sim pode e deve mudar.
0: O dirigente desportivo destacou que a época terminou com 69 recordes distritais batidos, resultado que atribui ao treino sério, dedicação diária e ao trabalho dos clubes e técnicos.
1: Os números não deixam margem para dúvidas. Foram 69 recordes distritais batidos nesta época. Claramente que não é sorte. É o resultado de treino, muito treino, treino de sério, dedicação diária e de um trabalho dos nossos clubes técnicos que não pode ser ignorado por ninguém. Trabalhamos também para ter, já no próximo mês de outubro, a disponibilidade financeira necessária para adquirirmos uma nova viatura, garantindo que a primeira deslocação da nossa seleção para a época 2026-2027 se faça com o conforto e segurança que todos merecem. E há ainda um facto de enorme relevância que nos enche de orgulho. Neste momento, falta-nos apenas um concelho para fazermos o pleno no distrito e termos prática formal de atletismo em todos os concelhos do Alto Alentejo, na sua grande maioria com formação de jovens. Na próxima época, juntam-se à família ADP os municípios do Gavião, Nisa e Sozelo, ficando de fora neste momento apenas o Crato. E porque conhecemos as dificuldades de quem está no terreno, implementámos um mecanismo de apoio à ADP, dividindo 1.500 euros pelos nossos clubes de acordo com critérios transparentes e previamente estabelecidos. Não foi o valor ideal, mas foi o valor possível. E que permeia, por exemplo, quem mais participa, quem tem melhores resultados ou quem capta mais atletas. Mantemos a convicção de que cada euro investido nos clubes é investimento no futuro da nossa juventude.
0: Presente na cerimónia, o presidente da Federação Portuguesa de Atletismo, Domingos Castro, elogiou o trabalho da Associação de Atletismo do Distrito de Porto Alegre, classificando-se a equipa como forte, dinâmica e merecedora do apoio federativo.
2: Havia muitas dúvidas sobre a vossa equipa e desde já quero-lhe agradecer que realmente vocês têm sido uma equipa fantástica, têm feito um trabalho excelente e o atletismo muito agradece realmente porque vocês constituíram uma equipa muito forte, dinâmica, com muita vontade de andar para a frente e nós, Federação, temos estado atentos que realmente vocês merecem todo o nosso apoio. E como tal, eu fiz questão de estar eu pessoalmente aqui presente como forma de gratidão pelo excelente trabalho que vocês têm feito. Bom, também eu não posso deixar de agradecer a todos os clubes, treinadores, no fundo todos aqueles intervenientes que proporcionam que hoje a nossa modalidade seja a modalidade rainha do desporto português. Não tenham dúvidas que o atletismo é a modalidade rainha, é a modalidade que mais medalhas ganhou nos Jogos Olímpicos, sobretudo medalhas de ouro, é a modalidade mais praticada em Portugal. Mais de 2 milhões de pessoas praticam o atletismo, sobretudo a corrida.
0: Como anfitrião da cerimónia, o vice-presidente da Câmara de Marvão, Luís Costa, destacou o papel da Associação de Atletismo do Distrito de Porto Alegre na dinamização da modalidade no Alto Alentejo e a capacidade de trazer competições nacionais ao território, recordando o sucesso dos campeonatos nacionais de corta-mato realizados em Marvão, que demonstraram que o distrito de Porto Alegre sabe receber grandes eventos desportivos.
3: A Associação de Atletismo do Distrito de Porto Alegre tem tido um papel importante no desenvolvimento do

0: atletismo no nosso distrito, não apenas através da organização das diferentes provas e disciplinas, mas pela capacidade de trazer para o nosso território competições de dimensão nacional. E permitam-me destacar aquilo que aconteceu em Marvão, com os campeonatos nacionais de corte amado curto. Foi um grande desafio, foi também um enorme sucesso. Demonstramos que o Alto Alentejo sabe receber grandes eventos esportivos e que podemos proporcionar excelentes condições aos atletas, clubes, treinadores e famílias que nos visitam. E naturalmente, tivemos também a oportunidade de mostrar Marvão.
1: A cerimónia de mérito assinalou o encerramento da época desportiva 2025-2026 com uma homenagem aos atletas que se destacaram ao longo dos vários circuitos promovidos pela Associação de Atletismo do Distrito de Porto Alegre. A equipa de futsal do Elétrico perdeu 3-1 na deslocação ao Famalicão, sábado, encontro a contar para a terceira jornada da Liga Placar. Com este resultado, a formação de Ponte Sor, que perdeu pela primeira vez esta temporada, caiu para o terceiro lugar da competição, contabilizando 6 pontos. O campeonato é liderado pelo Sporting, com 9 pontos, mais 2 do que os Leões de Porto Salvo, que ocupam o segundo posto. O ponto alto das comemorações do Senhor Jesus do Bonfim em Porto Alegre está marcado para este domingo com missa solene e procissão a partir das 17 horas, presididas pelo Bispo Dom Pedro Fernandes. A programação deste domingo começa às 16 horas com o repicar dos sinos e abertura da igreja, seguindo-se às 17 horas a missa solene e procissão. Às 18h45 atua a Bandeuterpe e o Arraial com petiscos e serviço de bar abre às 19 horas. A animação continua com o grupo de dança da Cersei Porto Alegre às 20h30 e o grupo KF Voices às 21 horas. As festividades arrancaram na última sexta-feira. O calor mantém-se este domingo no distrito de Porto Alegre, mas a semana arranca com uma mudança brusca no estado do tempo, marcada pela descida acentuada das temperaturas e pelo regresso da chuva. Hoje, Porto Alegre vive um dia quente e estável, com máximas a rondar os 30 graus e ausência de precipitação. A partir de segunda-feira, instala-se instabilidade significativa, as temperaturas descem de forma marcada, com máximas a cair para perto dos 24 graus e a previsão aponta para chuva persistente ao longo do dia.
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1: A Herança de Tespis. O teatro do século XX, das vanguardas à democratização do acesso à cultura. O teatro, como representação da vida, é divertimento. É alegria e, por vezes, dor. O teatro é cor, é movimento, são palavras interpretadas. Em resumo, são histórias de vida. Sobre a vida e para a vida. Por essa razão, pode ser comédia, ação, drama, emoção. Celebração, festa, farsa, alegria, tristeza, choro, riso, entretenimento. No programa de hoje, A Herança de Tespis, vamos falar do teatro do século XX, das vanguardas à democratização do acesso à cultura. O século XX ficou marcado por rupturas radicais em todas as áreas da sociedade. Novas estruturas e organizações foram criadas. Também a cultura, no geral, sofreu essas alterações. Em Portugal, só com o fim do Estado Novo, em 1974, e a consequente democratização do país e liberdade de expressão, foi possível desenvolver em pleno esse movimento teatral, dando-lhe, ao mesmo tempo, um cunho muito próprio. As primeiras décadas do século passado alteraram a forma de fazer e ver teatro a nível mundial, através de propostas estéticas radicais. Assim, apareceram várias correntes. Alguns exemplos. O futurismo, destruição da narrativa linear, valorizando a velocidade das máquinas e da provocação direta ao público. O expressionismo, foco na destrução da realidade, encenações com forte contraste de luz e sombra, para exteriorizar o sofrimento e a angústia. O dadismo e o surrealismo, rejeição da lógica racional, introdução do absurdo, do automatismo psíquico, e de colagens textuais caóticas no palco. Este movimento gerou encenadores e dramaturgos que deram nova forma ao papel político e social da arte teatral. Citamos alguns. Bertolt Brecht, teatro épico, criação do efeito de distanciamento. O objetivo era impedir a identificação emocional cega do público, ou seja, a reação pela reação. Pelo contrário, procurava-se agora estimular o pensamento crítico e a consciência política e social. Citamos algumas das suas peças, como exemplo: Ópera dos Três Vinténs, A Mãe Coragem e os Seus Filhos, Santa Joana dos Matadouros, Um Homem é um Homem. Samuel Beck e Eugène Ionesco, Teatro do Absurdo, uma reflexão profunda sobre o pós-Segunda Guerra Mundial. As suas peças fazem o retrato da solidão, da falta de comunicação e do vazio da existência humana. Através de diálogos circulares, escuta empática, igualdade e resolução de conflitos. Exemplo de peças: À Espera de Godot, Dias Felizes, A Cantora Careca, O Rinoceronte. Na segunda metade do século XX, houve uma grande preocupação em levar o teatro a todos e quebrar o elitismo burguês do período anterior. Este movimento ficou conhecido por democratização e descentralização cultural. No Brasil, apareceu o Teatro do Oprimido, criação de Augusto Boal, onde transformou o público em espetáculo, permitindo que as audiências entrassem em cena para treinar ações de transformação social. Descentralização teatral, através da criação de companhias itinerantes e festivais públicos. O teatro saiu dos grandes centros urbanos e dos edifícios tradicionais para ocupar fábricas, ruas e bares operários. O exemplo de La Barraca, companhia de teatro universitário, ambulante fundada por Frederico García Lorca e por Eduardo Ugarte, em Espanha, é bem ilustrativo desse movimento. Ao mesmo tempo, eram exigidas políticas públicas através de investimento estatal na criação de teatros nacionais e subsídios à criação artística, tornando os bilhetes mais acessíveis a todas as classes sociais.

0: Estes movimentos também tiveram repercussões no nosso país. Vários grupos foram fundados nas décadas de 60 e 70. Estes coletivos lançaram as bases da modernização cénica, desafiando ativamente as estruturas do regime. Teatro Moderno de Lisboa, grupo pioneiro fundado por nomes como Carmen Dolores e Fernando Guzmão, Armando Cortês, Rogério Paulo, destacou-se pela introdução de grandes atores contemporâneos e pela resistência à censura. Teatro Experimental de Cascais, sob a direção do encenador Carlos Adilés, o TEC revolucionou o estético, visual e performativo da cena portuguesa, encenando clássicos e textos contemporâneos de forma provocatória. Comuna, Teatro Pesquisa, liderado por João Mota, este coletivo focou-se no teatro de grupo de cariz comunitário, na pesquisa física e na experimentação de novos repertórios de intervenção. O SIDAC desenvolveu um papel crucial na dinamização cultural e na politização do meio estudantil. Teatro de Cornucópia, criado por Luís Miguel Sintra e Jorge Silva Melo, tornou-se uma referência absoluta pelo rigor na abordagem aos textos clássicos e contemporâneos e pela sua enorme erudição literária. Seiva Trupe, fundado no Porto por nomes como António Reis e Júlio Cardoso. Este grupo assumiu-se como um pilar fundamental da descentralização teatral a Norte, levando produções a zonas sem hábitos culturais. A Barraca, nome em homenagem à La Barraca, do malogrado Federico Garcia Lorca, companhia de teatro A Barraca, criada após a Revolução por Maria do Céu Guerra e Mário Alberto, que contou nos primeiros anos com Augusto Boal, aos quais se juntou Elda Mateus Costa. Tornou-se uma referência cultural, não só no nosso país, mas também nos vários países de língua oficial portuguesa e em alguns países europeus, como um teatro marcadamente popular, satírico e itinerante. O Bando, fundado por João Brites, Jacqueline Tizou, Cândido Ferreira, distinguiu-se pelas suas criações coletivas baseadas na literatura tradicional portuguesa e pelo uso de grandes estruturas cénicas, as máquinas de cena, em espetáculos de rua e espaços não convencionais. Centro Dramático de Évora, impulsionado por Mário Barradas, fixou-se no Alentejo para desenvolver um projeto pioneiro e exemplar de fixação profissional e de democratização da cultura. A itinerância pelo país passou a ser uma prática de várias companhias. As representações no seu espaço próprio acrescentaram as digressões pelas cidades e até vilas para apresentar os seus espetáculos. Muitas destas digressões incluíam idas ao estrangeiro, países que outrora estiveram sob administração portuguesa, ou então países com fortes comunidades lusitanas. O teatro passou a ir ter com os espectadores, em vez de ser o espectador que ia ter com o teatro.
1: Se a aparição fantasmagórica te incomoda, encontra uma maneira mais viva de entrar, uma maneira inconsciente. Tu entras demasiado consciente, demasiado segura do que vais fazer.
2: Eu não consigo fazer isto.
1: Mas tu estás quase lá. O ator só aparece porque precisa de falar. E se a personagem exige falar, isso tem que se ver de imediato.
2: Não fiquei surpreendido, Dom João, por me ver a estas horas e assim nestes propósitos. A urgência força-me esta visita. O que vos tenho a dizer mais não pode esperar.
1: Ser ator exige tempo, exige a experiência da vida e dos acontecimentos.
0: No próximo episódio da Herança de Tespes, vamos falar dos bastidores, o papel do encenador, do cenógrafo e do figurinista.

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0: 16 horas. 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
5: O Bispo da Diocese Porto Alegre e Castelo Branco, Dom Pedro Fernandes, alertou este domingo para a necessidade de resistir aos discursos de ódio e às forças populistas que, segundo afirmou, procuram dividir a sociedade e criar preconceitos com soluções fáceis para problemas complexos. Dom Pedro Fernandes, que falava no âmbito das festas do Senhor Jesus do Bom Fim, que decorrem desde a sexta-feira em Porto Alegre, apontou como os desafios mais urgentes da Igreja, a importância do caminhar conjunto e a participação ativa dentro da comunidade cristã, sublinhando que a missão da Igreja diz respeito a todos, não apenas a padres, bispos ou lideranças, e que a inclusão deve ser uma prática constante.
6: Parece-me que a Igreja tem como grande desafio o cultivar este sentido de sinodalidade, de caminhar junto, de participação comum, de inclusão, de ad inter, portanto, dentro da própria comunidade cristã, favorecer a participação ativa de todos na consciência de que a missão da Igreja é uma realidade que diz respeito a toda a gente. Não apenas a padres, não apenas a bispos, não apenas às lideranças, mas a todos. Esta é uma dimensão importante e ligada a esta, um testemunho e uma contribuição para a sociedade em geral, que também passe por isto. Passe pelo reconhecimento do valor e da importância de todas as pessoas, de todas as minorias. É verdade que a relação com a diferença, com a diversidade, traz muitos desafios, mas são exatamente esses desafios que nos permitem crescer. Portanto, nesse sentido, a Igreja, pela própria experiência interna que tem, pode ser um testemunho e uma expressão importante de uma comunidade que valoriza toda a gente, em todas as diversidades que possam existir, e que é a partir justamente dessas diversidades que se vai construindo, que se vai valorizando, e isto é muito importante. Uma sociedade que seja mais

0: inclusiva, que seja mais justa, que seja mais atenta aos pobres e às suas necessidades. Portanto, a Igreja e a doutrina social da Igreja, e agora ultimamente esta incrível, excelente encíclica do Papa Leão XIV, Magnifica Humanitas, que aplica a doutrina social da Igreja justamente aos desafios da era digital e da inteligência artificial, tudo isto parece-me ser desafio importante para a realidade da Igreja hoje e para o contributo que ela possa dar para uma sociedade mais justa, mais favorecedora da paz, mais resistente aos discursos de ódio e às forças populistas que tentam dividir-nos e que tentam criar entre nós preconceitos e soluções fáceis para questões difíceis.
1: Sobre as festas do Senhor Jesus do Bonfim, o Bispo referiu tratar-se de uma tradição que reforça a identidade comunitária, lembrando que não há presente nem futuro sem raízes e sem memória, e que é essencial preservar estas tradições e o seu significado espiritual.
0: Entre mais um sentido religioso, a celebração da fé, o Senhor do Bonfim está relacionado com a devoção de Cristo Pascal, de Cristo que deu a vida, Cristo sofredor, e portanto neste sentido remete-nos claramente para Deus como mistério de amor, como uma relação de amor. Portanto, nesse sentido, como celebração para os cristãos, é importante, não é, termos esta memória contínua de um Deus que é amor e nos desafia a viver no amor. Portanto, este é o primeiríssimo sentido espiritual e religioso, mas para além deste, também o fazer memória de uma antiga tradição remete-nos para a nossa própria identidade, para o nosso passado, sendo que nós não temos presente nem temos futuro se nos perdermos das nossas raízes e se perdermos a memória. Neste sentido, para a nossa identidade, para o sentido de pertença a uma comunidade como a nossa, é realmente muito importante nós mantermos vivas estas tradições e não permitirmos que elas desapareçam, nem permitirmos que se esvazie o seu sentido espiritual e religioso, que é o sentido próprio que tem.
1: A procissão e a missa solene são todos os anos o ponto alto das festividades. Pedro Fernandes referiu-se à Eucaristia como a celebração central da fé cristã e que a procissão tem um valor simbólico forte por trazer para a rua a comunidade cristã e as imagens veneradas, evocando a santidade e o testemunho de homens e mulheres que enfrentaram desafios semelhantes aos atuais. Um ato de vandalismo ocorrido na madrugada de domingo na estrada que liga à Praça da República ao Bairro dos Assentos em Porto Alegre está a causar forte indignação nas redes sociais. De acordo com imagens publicadas na rede social Facebook, um sinal de trânsito foi arrancado e colocado em cima de um carro estacionado naquela via. As imagens do incidente começaram a circular nas plataformas digitais durante a manhã, acompanhadas de críticas ao comportamento dos autores e apelos à responsabilização. A ocorrência foi considerada por muitos como um gesto de falta de civismo e desrespeito pelo espaço público numa zona central da cidade. O deputado do Chega, eleito por Porto Alegre, João Lopes Aleixo, acusou as organizações não-governamentais de ambiente de se terem transformado em profissionais do bloqueio, responsabilizando-as por atrasos, aumento de custos e riscos no financiamento da barragem do Pisão. Numa publicação na sua página de Facebook, o parlamentar considera que as sucessivas ações judiciais promovidas pela Zonga têm travado um projeto que considera essencial para a segurança hídrica, o abastecimento de água, a agricultura, a produção de energia e o desenvolvimento do Alto Alentejo. As críticas surgem após 17 organizações de ambiente terem manifestado perplexidade com as declarações da Ministra do Ambiente na audição parlamentar de 9 de setembro, entendendo que a intervenção da governante levanta dúvidas sobre a separação de poderes. A Zonga recordam que a Ministra admitiu recorrer ao Parlamento para ultrapassar o impasse criado pelas decisões judiciais, classificando como preocupante o embargo decretado pelo Tribunal Administrativo e Fiscal de Castelo Branco na sequência de uma ação movida por estas entidades. O presidente da Entidade Regional de Turismo do Alentejo e Ribatejo, José Santos, assinalou o Dia Mundial do Turismo este domingo, destacando o forte crescimento da região, que em julho foi o destino que mais cresceu percentualmente em

0: Em Portugal. Apesar de ainda não serem conhecidos os dados completos do verão, o responsável afirma que o Alentejo chega a setembro com confiança, mesmo num ano exigente e com quebras em mercados internacionais, como o norte-americano, sublinhando, porém, a grande lealdade do mercado português, que continua a escolher o Alentejo.
1: Ainda não temos os dados completos do verão, só vamos ter os dados de agosto na próxima quarta-feira e só vamos ter os dados de setembro no final de outubro. Ainda assim, os resultados de julho foram bastante importantes, com a região a ser o destino que mais cresceu percentualmente em Portugal, e portanto encaramos com expectativa os resultados do mês de agosto, com a noção, para concluir, que de facto estamos num ano difícil, num ano exigente, com algumas dificuldades em alguns mercados internacionais que são importantes para o Alentejo, nomeadamente o mercado norte-americano, mas de facto com um grande conforto desta grande lealdade do mercado português, que continua cada vez mais a olhar para o Alentejo como o destino preferido dos portugueses.
0: À Rádio Porto Alegre, o dirigente avançou em primeira mão que será apresentada brevemente uma plataforma com mais de 100 experiências turísticas integrada num assistente virtual que funcionará no site oficial do destino e no novo portal de experiências. A ferramenta permitirá respostas personalizadas e apoio à programação das visitas ao Alentejo, contribuindo para manter os atuais ritmos de crescimento.
1: Apresentar muito brevemente uma plataforma de experiências turísticas, creio que estou a divulgar isto em primeira mão para a Rádio Porto Alegre. Vamos apresentar muito em breve uma plataforma de mais de 100 experiências turísticas com um agente conversacional, enfim, na gíria, um chatbox, que permitirá, temos um assistente virtual, quer no Visita Alentejo, que é o nosso site do destino, quer nesse portal de experiências, possa de alguma forma apoiar todos aqueles turistas e potenciais visitantes que, consultando o nosso website, possam ter uma resposta mais personalizada e um apoio virtual na programação das suas viagens pelo Alentejo. Pensamos que vai ser uma ferramenta importante para, como dizia, ajudar o Alentejo a manter estes bons ritmos de crescimento turístico.
0: Ora, o mês de julho confirmou o Alentejo como a região que mais cresceu no país, com um aumento de 7,7% nas dormidas e a maior subida nacional dos proveitos turísticos, que avançaram 19,8%. O mercado português foi decisivo, com um crescimento de 11,1% nas dormidas, reforçando a tendência que mantém o Alentejo entre os destinos mais procurados do verão. A Universidade Politécnica de Porto Alegre está a preparar até junho de 2028 a submissão de 7 candidaturas ao programa Horizonte Europa, com um potencial de financiamento que pode atingir os 23 milhões de euros. A Universidade Politécnica de Porto Alegre destaca que o principal objetivo desta iniciativa é reforçar a presença da investigação da Universidade no espaço europeu e as candidaturas abrangerão diversas áreas como bioenergia, alterações climáticas, economia circular, produção sustentável, educação, território, recursos naturais, ciências sociais e saúde. O pró-presidente para a investigação, inovação e transferência de tecnologia da Universidade Politécnica de Porto Alegre, Paulo Ferreira, disse a esta estação emissora que a primeira candidatura relacionada com o desenvolvimento dos territórios já foi submetida.
2: Nós neste momento candidatámos uma que o valor máximo era 3,75 milhões de euros ao nível do consórcio. Estamos agora a fazer o trabalho interno para começar a identificar as restantes 6 candidaturas, sendo certo que elas vão abranger as nossas áreas principais. Estamos a falar de bioenergia, economia circular, produção sustentável, sendo que a produção sustentável pode ser tanto produção agrícola como produção animal, área da saúde e a área da parte do Educação, território, que a primeira candidatura teve, foi

0: foi feita já nessa área.
1: Quanto é que poderá envolver num total estes projetos?
0: Assim, difícil estar a dizer o valor exato neste momento, porque nós podemos ter avisos que nos permitem ter apoios maiores ou apoios menores, mas se nós considerarmos o valor da candidatura que submetemos recentemente, se multiplicarmos essa candidatura por 7, assumindo que os valores serão em média, serão semelhantes, podemos assumir podemos identificar um valor de financiamento total à volta dos 22, 23 milhões de euros, sendo que se tivermos uma componente semelhante para a Universidade Politécnica do que temos nessa candidatura, estamos a falar de um valor superior a 2 milhões de euros para a nossa Universidade Politécnica, sendo que para a região pode ser maior em função de outros parceiros regionais que possam, na realidade, entrar nesses consórcios.
2: Ora, estas candidaturas estão alinhadas com as duas unidades de investigação da Universidade, o Valoriza, criado em 2028, e o CAR, mais recente, com o objetivo de sustentar e fortalecer o trabalho desenvolvido. A Noite Europeia dos Investigadores voltou a ocupar o Jardim da Avenida da Liberdade, em Porto Alegre, com dezenas de experiências abertas ao público, desde demonstrações de química e energia, atividades de informática, marketing sensorial, saúde, educação física e até produção de cânhamo. A iniciativa reuniu todas as escolas da Universidade Politécnica de Porto Alegre com propostas pensadas para crianças, jovens e adultos. A coordenadora do evento, Dora Almeida, destacou que o objetivo passa por aproximar a população do trabalho desenvolvido na universidade, não só em termos de ensino, mas também no que concerne a investigação.
3: A Noite Europeia dos Investigadores já é o segundo ano que nós temos o prazer de ser aqui tão bem recebidos neste jardim, onde trazemos a ciência para a cidade. O objetivo é mesmo aproximar a ciência e dar a conhecer à população em geral o que é que nós fazemos em termos de Instituto Politécnico Porto Alegre, não só em termos de ensino, mas também em termos de investigação. É uma iniciativa europeia, como o próprio nome diz, Noite Europeia dos Investigadores. A receptividade tem sido ótima. Os pais vêm com as crianças logo ao início da tarde, logo ao final da tarde ao parque e aproveitam. E depois, mais tarde, vêm os adultos à hora de jantar ou depois da hora de jantar.
4: E que tipo de experiências é que temos aqui este ano?
3: Olha, desde produção de cânhamo, aqui temos experiências relacionadas com o marketing, ou seja, as experiências mais sensoriais, experiências da área da saúde. Ali temos uma atividade engraçada que é como é que nós vamos sentir o envelhecer. Atividades da informática, atividades da química, da energia, da escola de ciências sociais. Temos aqui todas as escolas. Aqui temos atividades de educação física para podermos testar a nossa resistência, para poder avaliar a nossa saúde. Por isso temos aqui todas as escolas com atividades muito diversas. Eu volto a insistir nesta questão de resolver o problema, porque as pessoas acham sempre que a ciência é gastar rios de dinheiro, e isto tem alguma utilidade, como é óbvio.
2: Entre as atividades apresentadas, encontramos a simulação de envelhecimento, dinamizada pela Escola Superior de Saúde. A docente Sofia Roque explicou que o simulador reproduz alterações sensoriais e motoras para que as pessoas sintam o que pode vir a acontecer com o envelhecimento. O objetivo é promover empatia com os mais velhos, permitindo perceber as suas dificuldades.
5: O que estamos a fazer é uma simulação de envelhecimento e basicamente é um conjunto de alterações sensoriais e motoras com este simulador que as pessoas sentem para poderem sentir o que vai poder vir a acontecer, e no fundo temos como objetivo que possam desenvolver empatia, uma empatia diferente com as pessoas mais velhas para perceberem o que elas estão a sentir quando demoram muito a ultrapassar na passadeira, quando estão a subir umas escadas, têm muitas dificuldades. Portanto, o principal objetivo é que as pessoas sentem novas o que podem vir a sentir mais velhas. É mesmo um simulador onde faz essa diminuição sensorial em termos da visão, em termos da motoricidade fina, em termos da postura e em termos da articulação e do peso dos membros, que vai fazer com que as pessoas tenham estas limitações.
2: A Noite Europeia dos Investigadores é uma iniciativa promovida a nível europeu e pretende aproximar a ciência da comunidade, mostrando de forma

0: prática, o trabalho desenvolvido pelos investigadores e pelas escolas da Universidade Politécnica de Porto Alegre. O presidente da Associação de Atletismo do Distrito de Porto Alegre, Daniel Madeira, fez um apelo ao compromisso dos municípios com o atletismo, defendendo apoios ao nível do futebol. Daniel Madeira, que falava sábado na cerimónia de mérito da época 2025-2026, que decorreu na sede do Grupo Desportivo Arnense, em Santo António das Areias, no Conselho de Marvão, afirmou que as autarquias têm a obrigação constitucional e moral de incluir, somar e incentivar todos os desportos, frisando a necessidade de manutenção das pistas, espaços de treino regulamentares e melhores condições para treinadores voluntários.
1: Os municípios têm a obrigação constitucional e moral de incluir, de somar e de incentivar todos os desportos e nunca de excluir. Falamos de pistas que precisam de manutenção, de espaços para treino, disciplinas técnicas dignos e regulamentares, de treinadores voluntários que fazem milagres com o material que têm, porque todos os projetos para crescer precisam de uma boa base. E essa base só é possível com o apoio dos municípios. Tal como é feito no futebol há dezenas de anos, e sem grandes resultados, infelizmente, para a região, equiparem os apoios é o desafio. E garanto-vos, qualquer um dos nossos clubes técnicos e atletas consegue fazer melhor. Isto não é falta de vontade de quem está no terreno, é falta de prioridade política. E essa sim pode e deve mudar.
0: O dirigente desportivo destacou que a época terminou com 69 recordes distritais batidos, resultado que atribui ao treino sério, dedicação diária e ao trabalho dos clubes e técnicos.
1: Os números não deixam margem para dúvidas. Foram 69 recordes distritais batidos nesta época. Claramente que não é sorte. É o resultado de treino, muito treino, treino de sério, dedicação diária e de um trabalho dos nossos clubes técnicos que não pode ser ignorado por ninguém. Trabalhamos também para ter, já no próximo mês de outubro, a disponibilidade financeira necessária para adquirirmos uma nova viatura, garantindo que a primeira deslocação da nossa seleção para a época 2026-2027 se faça com o conforto e segurança que todos merecem. E há ainda um facto de enorme relevância que nos enche de orgulho. Neste momento, falta-nos apenas um concelho para fazermos o pleno no distrito e termos prática formal de atletismo em todos os concelhos do Alto Alentejo, na sua grande maioria com formação de jovens. Na próxima época, juntam-se à família ADP os municípios do Gavião, Nisa e Sozelo, ficando de fora neste momento apenas o Crato. E porque conhecemos as dificuldades de quem está no terreno, implementámos um mecanismo de apoio à ADP, dividindo 1.500 euros pelos nossos clubes de acordo com critérios transparentes e previamente estabelecidos. Não foi o valor ideal, mas foi o valor possível. E que permeia, por exemplo, quem mais participa, quem tem melhores resultados ou quem capta mais atletas. Mantemos a convicção de que cada euro investido nos clubes é investimento no futuro da nossa juventude.
0: Presente na cerimónia, o presidente da Federação Portuguesa de Atletismo, Domingos Castro, elogiou o trabalho da Associação de Atletismo do Distrito de Porto Alegre, classificando a equipa como forte, dinâmica e merecedora do apoio federativo.
2: Havia muitas dúvidas sobre a vossa equipa e desde já quero-lhe agradecer que realmente vocês têm sido uma equipa fantástica, têm feito um trabalho excelente e o atletismo muito agradece realmente, porque vocês constituíram uma equipa muito forte, dinâmica, com muita vontade de andar para a frente, e nós, Federação, temos estado atentos que realmente vocês merecem todo o nosso apoio. E como tal, eu fiz questão de estar eu pessoalmente aqui presente como forma de gratidão pelo excelente trabalho que vocês têm feito. Bom, também não posso deixar de agradecer a todos os clubes, treinadores, no fundo todos aqueles intervenientes que proporcionam que hoje a nossa modalidade seja a modalidade rainha do desporto português. Não tenham dúvidas que o atletismo é a modalidade rainha, é a modalidade que mais medalhas ganhou nos Jogos Olímpicos, sobretudo medalhas de ouro, é a modalidade mais praticada em Portugal. mais

0: Mais de 2 milhões de pessoas praticam o atletismo, sobretudo a corrida.
1: Como anfitrião da cerimónia, o vice-presidente da Câmara de Marvão, Luís Costa, destacou o papel da Associação de Atletismo do Distrito de Porto Alegre na dinamização da modalidade no Alto Alentejo e a capacidade de trazer competições nacionais ao território, recordando o sucesso dos campeonatos nacionais de corta-mato realizados em Marvão, que demonstraram que o Distrito de Porto Alegre sabe receber grandes eventos desportivos.
2: A Associação de Atletismo do Distrito de Porto Alegre tem tido um papel importante no desenvolvimento do atletismo no nosso distrito, não apenas através da organização das diferentes provas e disciplinas, mas pela capacidade de trazer para o nosso território competições de dimensão nacional. E permitam-me destacar aquilo que aconteceu em Marvão, com os campeonatos nacionais de corta-mato curto. Foi um grande desafio, foi também um enorme sucesso. Demonstramos que o Alto Alentejo está a receber grandes eventos esportivos e que podemos proporcionar excelentes condições aos atletas, clubes, treinadores e famílias que nos visitam. E naturalmente, tivemos também a oportunidade de mostrar Marvão.
1: A cerimónia de mérito assinalou o encerramento da época desportiva 2025-2026 com uma homenagem aos atletas que se destacaram ao longo dos vários circuitos promovidos pela Associação de Atletismo do Distrito de Porto Alegre. A equipa de futsal do Elétrico perdeu 3-1 na deslocação ao Famalicão, sábado, encontro a contar para a terceira jornada da Liga Placar. Com este resultado, a formação de Ponte Sor, que perdeu pela primeira vez esta temporada, caiu para o terceiro lugar da competição, contabilizando 6 pontos. O campeonato é liderado pelo Sporting, com 9 pontos, mais 2 do que os Leões de Porto Salvo, que ocupam o segundo posto.
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2: Domingo Afato na Rádio Porto Alegre, uma ótima noite. Eu sou a São Neto, conto consigo desse lado e espero realmente que esteja então a passar um belíssimo serão de domingo na companhia da Rádio Porto Alegre, 100.5, 104.5 ou então também em www.radioportalegre.pt. Vá por onde for, esteja sempre comigo porque eu estou sempre consigo. O fado é sem dúvida o contar, o cantar as histórias da nossa vida, de um povo português, de uma alma portuguesa. Boa noite.

Boa noite, bom domingo, domingo afado, sempre na sua rádio. São estas duas horinhas dedicada a quem é realmente português. O fado canta-se de boca fechada e de alma aberta. Acha ou não acha? Pois eu acho que sim. Boa noite, bom domingo, domingo afado, na sua rádio, a Rádio Porto Alegre, a mais ouvida do Alentejo.

E sem dúvida, tudo isto é fado. O fado é sina, o fado é rima. E por vezes mágoa que vira uma cantiga. Boa noite.

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7: Bom, boa noite, bom domingo, domingo à fado na sua rádio. É assim, todos os domingos neste horário, passe um belíssimo serão na nossa companhia. Isto porque o que com o fado se fere, só com o fado se cura. Sem dúvida, por isso, conto consigo. Boa noite.

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E a alma do fado é, sem dúvida, portuguesa. Uma saudade, tão verdade. O fado existe em nós, portugueses, para sermos felizes. Boa noite e um bom domingo para todos.

E é assim o Domingo à Fato na Rádio Porto Alegre. Continuação de um excelente fim de semana. Todos os domingos vai para o ar a nossa música, o que é português, o que é só nosso. Porque o fado sente-se, não se compreende, nem se explica. E quem disse isto foi a grande fadista Amália Rodrigues. Boa noite.

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2: É assim um bom povo português, ouve sempre fado. A saudade e o fado são duas palavras que já nascem no nosso vocabulário, no vocabulário de um povo português, desde sempre e para sempre. Uma boa noite na nossa companhia, Domingo à Fado, na Rádio Porto Alegre.

e assim o Domingo à Fato na sua rádio, todos os domingos, neste mesmo horário. Espero que esteja a passar uma ótima noite na nossa companhia. Se for também de viagem, uma boa viagem na companhia da Rádio Porto Alegre. E tudo isto é fato. O fato é a expressão maior que nasce da poesia, que vem da alma de um povo. Claro, só pode ser de um povo português. Boa noite.

Bom, e assim mais um Domingo à Fado. Tenha então a continuação de um excelente domingo na companhia da Rádio Porto Alegre. Já sabe que está com o Domingo à Fado. E o Fado...

0: domingo à Fato. Boa noite.
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6: E é assim o fato. Domingo a fato, todos os domingos, neste horário. Para todos, a continuação de uma ótima noite na companhia da Rádio Porto Alegre, 100.5, 104.5 FM e também através de Facebook e www.radioportalegre.pt. Vamos continuar com o fato e sabemos, todos nós sabemos sempre quando sentimos o fato, tal como a saudade. São patrimónios de Portugal, o fato e a saudade que andam lado a lado. Boa noite.

Continuação de um ótimo domingo na companhia da Rádio Porto Alegre. Estamos com mais um Domingo à Fato. Já sabes, esteja onde e com quem estiver. Fique sempre na companhia da Rádio Porto Alegre. Domingo à Fato, vamos continuar com silêncio, porque vamos ouvir cantar o fato. Boa noite, fique bem.

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Boa noite, caras e caros ouvintes. Cá estamos para mais um domingo à noite de partilha de jazz na Rádio Porto Alegre. Vamos consagrar o programa desta noite a um encontro entre duas grandes referências do jazz, Chick Corea e Gary Burton. Partilharemos peças do álbum The New Crystal Silence, uma edição Concorde de 2008. Como alguns e algumas das nossas ouvintes se recordam, o álbum Crystal Silence foi editado originalmente em 1973 pela SEM e constitui um álbum fundamental da história do jazz. O álbum que hoje vamos partilhar é um duplo álbum e foi gravado ao vivo e visou celebrar 35 anos de colaboração entre Chick Corea e Gary Burton. O disco 1 foi gravado em Sydney, na Austrália, na Sydney

Opera House. E o disco 2 foi gravado no Molde Jazz Festival na Noruega. Nesta primeira parte, Chick Corea e Gary Burton vão ser acompanhados pela Orquestra Sinfónica de Sydney e vamos escutar duas peças, Crystal Silence e

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4: De novo convosco, caras e caros ouvintes. Continuamos a partilhar o duplo CD The New Crystal Silence, de Chico Corea e Gary Burton. Um álbum que celebra 35 anos de colaboração entre estas duas grandes referências da história do jazz. Nesta segunda parte, vamos partilhar peças em duo. Como referimos na primeira parte, estas peças foram gravadas no Molde Festival Jazz, na Noruega, em 2007.

Escutámos uma peça que tem como título Bud Powell. Trata-se, portanto, de uma peça dedicada a este grande pianista da história do jazz, Bud Powell. Continuamos com um standard, Waltz for Debbie, uma bem conhecida peça composta pelo pianista Bill Evans, que aqui vai ser interpretada por Chick Corea e Gary Burton.

Vamos concluir o programa desta noite de novo com a peça La Fiesta, que ouvimos na primeira parte, em que Chicoria e Gary Burton foram acompanhados pela Orquestra Sinfónica de Sydney. Esta versão vai ser em duo, Chicoria e Gary Burton. Continuação de um bom domingo, caras e caros ouvintes.

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1: O Bispo da Diocese de Porto Alegre e Castelo Branco, Dom Pedro Fernandes, alertou este domingo

0: para a necessidade de resistir aos discursos de ódio e às forças populistas que, segundo afirmou, procuram dividir a sociedade e criar preconceitos com soluções fáceis para problemas complexos. Dom Pedro Fernandes, que falava no âmbito das festas do Senhor Jesus do Bom Fim, que decorreram de sexta-feira a domingo em Porto Alegre, apontou como os desafios mais urgentes da Igreja a importância do caminhar conjunto e a participação ativa dentro da comunidade cristã, sublinhando que a missão da Igreja diz respeito a todos, não apenas a padres, bispos ou lideranças, e que a inclusão deve ser uma prática constante.
1: Parece-me que a Igreja tem como grande desafio o cultivar este sentido de sinodalidade, de caminhar junto, de participação comum, de inclusão, de ad inter, portanto, dentro da própria comunidade cristã, favorecer a participação ativa de todos na consciência de que a missão da Igreja é uma realidade que diz respeito a toda a gente. Não apenas a padres, não apenas a bispos, não apenas às lideranças, mas a todos. Esta é uma dimensão importante e ligada a esta, um testemunho e uma contribuição para a sociedade em geral, que também passe por isto. Passe pelo reconhecimento do valor e da importância de todas as pessoas, de todas as minorias. É verdade que a relação com a diferença, com a diversidade, traz muitos desafios, mas são exatamente esses desafios que nos permitem crescer. Portanto, nesse sentido, a Igreja, pela própria experiência interna que tem, pode ser um testemunho e uma expressão importante de uma comunidade que valoriza toda a gente, em todas as diversidades que possam existir, e que é a partir justamente dessas diversidades que se vai construindo, que se vai valorizando, e isto é muito importante. Uma sociedade que seja mais inclusiva, que seja mais justa, que seja mais atenta aos pobres e às suas necessidades, a Igreja e a doutrina social da Igreja, e agora ultimamente esta incrível, excelente encíclica do Papa Leão XIV, Magnifica Humanitas, que aplica a doutrina social da Igreja justamente aos desafios da era digital e da inteligência artificial. Tudo isto parece-me ser desafio importante para a realidade da Igreja hoje e para o contributo que ela possa dar para uma sociedade mais justa, mais favorecedora da paz, mais resistente aos discursos de ódio e às forças populistas que tentam dividir-nos e que tentam criar entre nós preconceitos e soluções fáceis para questões difíceis.
0: Sobre as festas do Senhor Jesus do Bom Fim, o Bispo referiu tratar-se de uma tradição que reforça a identidade comunitária, lembrando que não há presente nem futuro sem raízes e sem memória, e que é essencial preservar estas tradições e o seu significado espiritual.
1: Entre mais um sentido religioso, né, a celebração da fé, o Senhor do Bom Fim está relacionado com a devoção de Cristo Pascal, de Cristo que deu a vida, Cristo sofredor, e portanto neste sentido remete-nos claramente para Deus como mistério de amor, como relação de amor. Portanto, nesse sentido, como celebração para os cristãos, é importante, não é, termos esta memória contínua de um Deus que é amor e nos desafia a viver no amor. Portanto, este é o primeiríssimo sentido espiritual e religioso, mas para além deste, também o fazer memória de uma antiga tradição remete-nos para a nossa própria identidade, para o nosso passado, sendo que nós não temos presente nem temos futuro se nos perdermos das nossas raízes e se perdermos a memória. Neste sentido, para a nossa identidade, para o sentido de pertença a uma comunidade como a nossa, é realmente muito importante nós mantermos vivas estas tradições e não permitirmos que elas desapareçam, nem permitirmos que se esvazie o seu sentido espiritual e religioso, que é o sentido próprio que tem.
0: A procissão e a missa solene são todos os anos o ponto alto das festividades. Pedro Fernandes referiu-se à Eucaristia como a celebração central da fé cristã e que a procissão tem um valor simbólico forte por trazer para a rua a comunidade cristã e as imagens veneradas, evocando a santidade e o testemunho de homens e mulheres que enfrentaram desafios semelhantes aos atuais. Um ato de vandalismo ocorrido na madrugada de domingo na estrada que liga à Praça da República ao Bairro dos Assentos em Porto Alegre está a causar forte indignação nas redes sociais. De acordo com imagens publicadas na rede social Facebook, um sinal de trânsito foi arrancado e colocado em cima de um carro estacionado naquela via. As imagens do incidente começaram a circular nas plataformas digitais durante a manhã, acompanhadas de críticas ao comportamento dos autores e apelos à responsabilização. A ocorrência foi

0: considerada por muitos como um gesto de falta de civismo e desrespeito pelo espaço público numa zona central da cidade. O deputado do Chega, eleito por Porto Alegre, João Lopes Aleixo, acusou as organizações não-governamentais de ambiente de se terem transformado em profissionais do bloqueio, responsabilizando-as por atrasos, aumento de custos e riscos no financiamento da barragem do Pisão. Numa publicação na sua página de Facebook, o parlamentar considera que as sucessivas ações judiciais promovidas pela Zonga têm travado um projeto que considera essencial para a segurança hídrica, o abastecimento de água, a agricultura, a produção de energia e o desenvolvimento do Alto Alentejo. As críticas surgem após 17 organizações de ambiente terem manifestado perplexidade com as declarações da Ministra do Ambiente na audição parlamentar de 9 de setembro, entendendo que a intervenção da governante levanta dúvidas sobre a separação de poderes. A Zonga recordam que a Ministra admitiu recorrer ao Parlamento para ultrapassar o impasse criado pelas decisões judiciais, classificando como preocupante o embargo decretado pelo Tribunal Administrativo e Fiscal de Castelo Branco na sequência de uma ação movida por estas entidades. O presidente da Entidade Regional de Turismo do Alentejo e Ribatejo, José Santos, assinalou o Dia Mundial do Turismo este domingo, destacando o forte crescimento da região, que em julho foi o destino que mais cresceu percentualmente em Portugal. Apesar de ainda não serem conhecidos os dados completos do verão, o responsável afirma que o Alentejo chega a setembro com confiança, mesmo num ano exigente e com quebras em mercados internacionais, como o norte-americano, sublinhando, porém, a grande lealdade do mercado português, que continua a escolher o Alentejo.
1: Ainda não temos os dados completos do verão, só vamos ter os dados de agosto na próxima quarta-feira e só vamos ter os dados de setembro no final de outubro. Ainda assim, os resultados de julho foram bastante importantes, com a região a ser o destino que mais cresceu percentualmente em Portugal. E, portanto, encaramos com expectativa de resultados do mês de agosto, com a noção, para concluir, que de facto estamos num ano difícil, num ano exigente, com algumas dificuldades em alguns mercados internacionais que são importantes para o Alentejo, nomeadamente o mercado norte-americano, mas de facto com um grande conforto desta grande lealdade do mercado português, que continua cada vez mais a olhar para o Alentejo como o destino preferido dos portugueses.
0: À Rádio Porto Alegre, o dirigente avançou em primeira mão que será apresentada brevemente uma plataforma com mais de 100 experiências turísticas integrada num assistente virtual que funcionará no site oficial do destino e no novo portal de experiências. A ferramenta permitirá respostas personalizadas e apoio à programação das visitas ao Alentejo, contribuindo para manter os atuais ritmos de crescimento.
1: Apresentar muito brevemente uma plataforma de experiências turísticas, creio que estou a divulgar isto em primeira mão para a Rádio Porto Alegre. Vamos apresentar muito em breve uma plataforma de mais de 100 experiências turísticas com um agente conversacional, enfim, na gíria um chatbox, que permitirá, temos um assistente virtual, quer no Visita Alentejo, que é o nosso site do destino, quer nesse portal de experiências, possa de alguma forma apoiar todos aqueles turistas e potenciais visitantes que, consultando o nosso website, possam ter uma resposta mais personalizada e um apoio virtual na programação das suas viagens pelo Alentejo. Pensamos que vai ser uma ferramenta importante para, como dizia, ajudar o Alentejo a manter estes bons ritmos de crescimento turístico.
0: Ora, o mês de julho confirmou o Alentejo como a região que mais cresceu no país, com um aumento de 7,7% nas dormidas e a maior subida nacional dos proveitos turísticos, que avançaram 19,8%. O mercado português foi decisivo, com um crescimento de 11,1% nas dormidas, reforçando a tendência que mantém o Alentejo entre os destinos mais procurados do verão.

0: A Universidade Politécnica de Porto Alegre está a preparar até junho de 2028 a submissão de 7 candidaturas ao programa Horizonte Europa, com um potencial de financiamento que pode atingir os 23 milhões de euros. A Universidade Politécnica de Porto Alegre destaca que o principal objetivo desta iniciativa é reforçar a presença da investigação da Universidade no espaço europeu e as candidaturas abrangerão diversas áreas como bioenergia, alterações climáticas, economia circular, produção sustentável, educação, território, recursos naturais, ciências sociais e saúde. O pró-presidente para a investigação, inovação e transferência de tecnologia da Universidade Politécnica de Porto Alegre, Paulo Ferreira, disse a esta estação emissora que a primeira candidatura relacionada com o desenvolvimento dos territórios já foi submetida.
1: Nós neste momento candidatámos uma que o valor máximo era 3,75 milhões de euros ao nível do consórcio. Estamos agora a fazer o trabalho interno para começar a identificar as restantes 6 candidaturas, sendo certo que elas vão abranger as nossas áreas principais. Estamos a falar de bioenergia, economia circular, produção sustentável, sendo que a produção sustentável pode ser tanto produção agrícola como produção animal, a área da saúde e a área da parte do educação, território, que a primeira candidatura foi feita já nessa área.
2: Quanto é que poderá envolver num total estes projetos?
1: Assim, é muito difícil estar a dizer o valor exato neste momento, porque nós podemos ter avisos que nos permitem ter apoios maiores ou apoios menores, mas se nós considerarmos o valor da candidatura que submetemos recentemente, se multiplicarmos essa candidatura por 7, assumindo que os valores serão semelhantes, podemos assumir ou podemos identificar um valor de financiamento total à volta dos 22, 23 milhões de euros, sendo que se tivermos uma componente semelhante para a Universidade Politécnica do que temos nessa candidatura, estamos a falar de um valor superior a 2 milhões de euros para a nossa Universidade Politécnica, sendo que para a região pode ser maior em função de outros parceiros regionais que possam, na realidade, entrar nesses consórcios.
0: Ora, estas candidaturas estão alinhadas com as duas unidades de investigação da Universidade, o Valoriza, criado em 2028, e o CAR, mais recente, com o objetivo de sustentar e fortalecer o trabalho desenvolvido. A Noite Europeia dos Investigadores voltou a ocupar o Jardim da Avenida da Liberdade, em Porto Alegre, com dezenas de experiências abertas ao público, desde demonstrações de química e energia, atividades de informática, marketing sensorial, saúde, educação física e até produção de cânhamo. A iniciativa reuniu todas as escolas da Universidade Politécnica de Porto Alegre com propostas pensadas para crianças, jovens e adultos. A coordenadora do evento, Dora Almeida, destacou que o objetivo passa por aproximar a população do trabalho desenvolvido na universidade, não só em termos de ensino, mas também no que concerne a investigação.
3: A Noite Europeia dos Investigadores já é o segundo ano que nós temos o prazer de ser aqui tão bem recebidos neste jardim, onde trazemos a ciência para a cidade. O objetivo é mesmo aproximar a ciência e dar a conhecer à população em geral o que é que nós fazemos em termos de Instituto Politécnico Porto Alegre, não só em termos de ensino, mas também em termos de investigação. É uma iniciativa europeia, como o próprio nome diz, Noite Europeia dos Investigadores. A receptividade tem sido ótima. Os pais vêm com as crianças logo ao início da tarde, logo ao final da tarde ao parque e aproveitam. E depois, mais tarde, vêm os adultos à hora de jantar ou depois da hora de jantar.
4: E que tipo de experiências é que temos aqui este ano?
3: Olha, desde produção de cânhamo, aqui temos experiências relacionadas com o marketing, ou seja, as experiências mais sensoriais, experiências da área da saúde. Ali temos uma atividade engraçada que é como é que nós vamos sentir o envelhecer. Atividades da informática, atividades da química, da energia, da escola de ciências sociais. Temos aqui todas as escolas.

0: Aqui temos atividades de educação física para podermos testar a nossa resistência, para poder avaliar a nossa saúde. Por isso temos aqui todas as escolas com atividades muito diversas. Eu volto a insistir nesta questão de resolver o problema, porque as pessoas acham sempre que a ciência é gastar rios de dinheiro, peço-lhe desculpa, gastar rios de dinheiro, e isto tem alguma utilidade, como é óbvio.
1: Entre as atividades apresentadas encontramos a simulação de envelhecimento, dinamizada pela Escola Superior de Saúde. A docente Sofia Roque explicou que o simulador reproduz alterações sensoriais e motoras para que as pessoas sintam o que pode vir a acontecer com o envelhecimento. O objetivo é promover empatia com os mais velhos, permitindo perceber as suas dificuldades.
2: O que estamos a fazer é uma simulação de envelhecimento e basicamente é um conjunto de alterações sensoriais e motoras com este simulador que as pessoas sentem para poderem sentir o que vai poder vir a acontecer e, no fundo, temos como objetivo que possam desenvolver empatia, uma empatia diferente com as pessoas mais velhas para perceberem o que elas estão a sentir quando demoram muito a ultrapassar na passadeira, quando estão a subir umas escadas, têm muitas dificuldades. Portanto, o principal objetivo é que as pessoas sentem novas o que podem vir a sentir mais velhas. É mesmo um simulador onde faz essa diminuição sensorial em termos da visão, em termos da motoricidade fina, em termos da postura e em termos da articulação e do peso dos membros, que vai fazer com que as pessoas tenham estas limitações.
1: A Noite Europeia dos Investigadores é uma iniciativa promovida a nível europeu e pretende aproximar a ciência da comunidade, mostrando de forma prática o trabalho desenvolvido pelos investigadores e pelas escolas da Universidade Politécnica de Porto Alegre. O presidente da Associação de Atletismo do Distrito de Porto Alegre, Daniel Madeira, fez um apelo ao compromisso dos municípios com o atletismo, defendendo apoios ao nível do futebol. Daniel Madeira, que falava sábado na cerimónia de mérito da época 2025-2026, que decorreu na sede do Grupo Desportivo Arnense, em Santo António das Areias, no Conselho de Marvão, afirmou que as autarquias têm a obrigação constitucional e moral de incluir, somar e incentivar todos os desportos, frisando a necessidade de manutenção das pistas, espaços de treino regulamentares e melhores condições para treinadores voluntários.
3: Os municípios têm a obrigação constitucional e moral de incluir, de somar e de incentivar todos os desportos e nunca de excluir. Falamos de pistas que precisam de manutenção, de espaços para treino, disciplinas técnicas dignos e regulamentares, de treinadores voluntários que fazem milagres com o material que têm, porque todos os projetos para crescer precisam de uma boa base. E essa base só é possível com o apoio dos municípios. Tal como é feito no futebol há dezenas de anos, e sem grandes resultados, infelizmente, para a região, equiparem os apoios é o desafio. E garanto-vos, qualquer um dos nossos clubes técnicos e atletas consegue fazer melhor. Isto não é falta de vontade de quem está no terreno, é falta de prioridade política. E essa sim pode e deve mudar.
1: O dirigente desportivo destacou que a época terminou com 69 recordes distritais batidos, resultado que atribui ao treino sério, dedicação diária e ao trabalho dos clubes e técnicos.
3: Os números não deixam margem para dúvidas. Foram 69 recordes distritais batidos nesta época. Claramente que não é sorte. É o resultado de treino, muito treino, treino de sério, dedicação diária e de um trabalho dos nossos clubes técnicos que não pode ser ignorado por ninguém. Trabalhamos também para ter, já no próximo mês de outubro, a disponibilidade financeira necessária para adquirirmos uma nova viatura, garantindo que a primeira deslocação da nossa seleção para a época 2026-2027 se faça com o conforto e segurança que todos merecem. E há ainda um facto de enorme relevância que nos enche de orgulho. Neste momento, falta-nos apenas um concelho para fazermos o pleno no distrito e termos prática formal de atletismo em todos os concelhos do Alto Alentejo, na sua grande maioria com formação de jovens. Na próxima época juntam-se à família ADP os municípios do Gavião, Nisa e Sozel, ficando de fora neste momento apenas o Crato. E porque conhecemos as dificuldades de quem está no terreno, implementámos um mecanismo de apoio à ADP, dividindo 1.500 euros pelos nossos clubes de acordo com critérios transparentes e previamente estabelecidos.

0: não foi o valor ideal, mas foi o valor possível. E que permeia, por exemplo, quem mais participa, quem tem melhores resultados ou quem capta mais atletas. Mantemos a convicção de que cada euro investido nos clubes é investimento no futuro da nossa juventude.
1: Presente na cerimónia, o presidente da Federação Portuguesa de Atletismo, Domingos Castro, elogiou o trabalho da Associação de Atletismo do Distrito de Porto Alegre, classificando a equipa como forte, dinâmica e merecedora do apoio federativo.
2: Havia muitas dúvidas sobre a vossa equipa e desde já quero-lhe agradecer que realmente vocês têm sido uma equipa fantástica. Têm feito um trabalho excelente e o atletismo muito agradece realmente porque vocês constituíram uma equipa muito forte, dinâmica, com muita vontade de andar para a frente e nós, Federação, temos estado atentos que realmente vocês merecem todo o nosso apoio. E como tal, eu fiz questão de estar eu pessoalmente aqui presente como forma de gratidão pelo excelente trabalho que vocês têm feito. Bom, também não posso deixar de agradecer a todos os clubes, treinadores, no fundo todos aqueles intervenientes que proporcionam que hoje a nossa modalidade seja a modalidade rainha do desporto português. Não tenham dúvidas que o atletismo é a modalidade rainha, é a modalidade que mais medalhas ganhou nos Jogos Olímpicos, sobretudo medalhas de ouro, é a modalidade mais praticada em Portugal. Mais de 2 milhões de pessoas praticam o atletismo, sobretudo a corrida.
1: Como anfitrião da cerimónia, o vice-presidente da Câmara de Marvão, Luís Costa, destacou o papel da Associação de Atletismo do Distrito de Porto Alegre na dinamização da modalidade no Alto Alentejo e a capacidade de trazer competições nacionais ao território, recordando o sucesso dos campeonatos nacionais de corta-mato realizados em Marvão, que demonstraram que o Distrito de Porto Alegre sabe receber grandes eventos desportivos.
3: A Associação de Atletismo do Distrito de Porto Alegre tem tido um papel importante no desenvolvimento do atletismo no nosso distrito, não apenas através da organização das diferentes provas e disciplinas, mas pela capacidade de trazer para o nosso território competições de dimensão nacional. E permitam-me destacar aquilo que aconteceu em Marvão, com os campeonatos nacionais de corta-mato curto. Foi um grande desafio, foi também um enorme sucesso. Demonstramos que o Alto Alentejo sabe receber grandes eventos esportivos e que podemos proporcionar excelentes condições aos atletas, clubes, treinadores e famílias que nos visitam. E naturalmente, tivemos também a oportunidade de mostrar Marvão.
1: A cerimónia de mérito assinalou o encerramento da época desportiva 2025-2026 com uma homenagem aos atletas que se destacaram ao longo dos vários circuitos promovidos pela Associação de Atletismo do Distrito de Porto Alegre. A equipa de futsal do Elétrico perdeu 3-1 na deslocação ao Famalicão, sábado, encontro a contar para a terceira jornada da Liga Placar. Com este resultado, a formação de Pontessor, que perdeu pela primeira vez esta temporada, caiu para o terceiro lugar da competição, contabilizando 6 pontos. O campeonato é liderado pelo Sporting, com 9 pontos, mais 2 do que os Leões de Porto Salvo, que ocupam o segundo posto.
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